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1: Todos os aplausos para Flora Purim e Ayrton Moreira, música de Vitor Martins e Sueli Costa, 20 anos blues. Flora Purim e Ayrton Moreira formam uma das grandes parcerias da música brasileira. 20 anos blues, traz a voz poderosa e expressiva de Flora com a percussão marcante de Ayrton. E antes ouvimos Ayrton Moreira, Stanley Clarke e Herbie Hancock. A música é de autoria do trio Communion. Nossos parabéns mais uma vez, nosso abraço ao Ayrton Moreira, completando hoje 85 anos de vida. Abraços neste bloco vão para o Ronaldo Viana, de Itaipuaçu, Mário Daniel, que nos ouve de Porto Alegre, Rio Grande do Sul, Manuel José Tuller, do Salgueiro, São Gonçalo, Rodrigo Ferraz, de Brasília, Distrito Federal, Itamar e Marinete Santos, de Itaboraí, Robson Azevedo, nos ouvindo com a esposa Cíntia, que fez aniversário. Parabéns, Cíntia, saúde e paz, tudo de bom, viu? Nos ouvindo lá da Rocinha, na Gávea, Alex Tosti, de Paciência, abraço para o Jamilson, de Rio Claro, ouvindo com o irmão Beto, também acompanhando o programa no seu rádio. Grande abraço, Beto. Walter dos Santos, de Realengo. Abraço também para o André Alecrim, do Lins de Vasconcelos, nos ouvindo com seu filho Arthur. Abraços também para o Dão Jaci e Marcos Aurélio, de Maricá. José Roberto de Souza Aguiar, professor e morador de Olaria. Abraços também para Jaime, Gabriel, Regina e Maurício, de Niterói.

Nat Adderley Jr., pianista e filho de Nat Adderley, mantém viva a tradição familiar com swing e musicalidade. Sua versão de You and I, Stevie Wonder, elegante, cheia de feeling. Você confere agora. 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

foi Coming on the Hudson com Diana Stevens, Ethan Iverson, Steven Brealey e Eric McPherson, música de Thelonious Monk. A Diana Stevens e o Ethan Iverson lideram um grupo afiado que revisita o legado de Thelonious Monk. Eles trazem aqui uma interpretação moderna, cheia de respeito à tradição. E antes ouvimos Nettie Adderley Jr., Belden Bullock e Vince Hector com You and I, de Stevie Wonder. Nosso WhatsApp, DDD 21 997100537, para sua participação, que é sempre muito bem-vinda. Abraços aqui para o Ronaldo, do Morro da Conceição, que manda abraços ao amigo Henrique, motorista de aplicativo também do Morro da Conceição. Abraços para o Tadeu França, da Penha. Ele disse: sou motorista de aplicativo, descobri tem poucos meses o programa. Que presente escutar um jazz enquanto trabalho. Ouvinte certo todo dia. Obrigado, Tadeu. Boas jornadas para você nas noites aí do Rio de Janeiro, viu? Um grande abraço, amigo. César nos ouve de Luziana, em Goiás, com a filha Helena. Oi, Helena. Helena está praticando desenho e ouvindo jazz livre. Coisa boa. Um abraço, viu, Helena? Obrigado pela companhia sua e do seu pai, César. Abraço também para o Ângelo Fagundes, que nos ouve de Pitangueiras, em São Paulo. John Coltrane elevou o jazz a um patamar espiritual. Sua versão de My Favorite Things é uma das mais icônicas da história, transformando um standard da Broadway em uma experiência hipnótica e transcendental. 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
1: Essa foi Someday My Prince Will Come com Wynton Kelly, música do Frank Churchill e do Lawrie Morey. Antes, ouvimos John Coltrane com My Favorite Things, música do Oscar Hammerstein II e do Richard Rodgers. Abraços neste bloco vão para o Ivan Santos, de Campo Grande, também para o Ivi Garrido, de Guaianazes, São Paulo. Eu sou do Rio, mas estou morando em São Paulo. Um abraço, Ivi. Abraço também para Mara e Carlos, da Ilha do Governador. E para o Jacob Neto, de Vista Alegre, São Gonçalo. Johnny Rodgers foi o saxofonista alto mais importante da orquestra de Duke Ellington. Seu som aveludado e expressivo é inconfundível. The Deep is Jumping é um clássico cheio de swing e personalidade de Duke Ellington, Johnny Rodgers e Billy Strayhorn, que você confere agora. 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

Essa foi Peg Lee, música de Burton Lane e Alan J. Lerner com Come Back to Me. Peg Lee foi uma das grandes cantoras da música americana, voz suave, phrasing impecável, grande elegância sempre. E antes ouvimos Johnny Rodgers com The Deep is Jumping, música de Duke Ellington, Johnny Rodgers e Billy Strayhorn. Tudo bem com você nesta quarta-feira? Muito bom ter sua companhia aqui no Jazz Livre. Estamos chegando ao fim e abraços finais no programa de hoje vão para o Alexandre Lucas de Seropédica, nos ouvindo pela MEC AM 800 do Rio. Abraço também para o Antônio Joaquim Adelaide do Catete, que mandam abraços para os amigos Floriano Amado e Sueli Saad de Copacabana, Carlos José de Manguinhos. Abraço também para a nossa Lilian Carneiro, de Icaraí. Claro que tem abraço para você hoje, Lilian, nossa ouvinte querida, sempre ligada aqui no Jazz Livre. Abraços também para Carol Mansur, de Belo Horizonte, que pede abraços para o Pedro Calixto, também de Belo Horizonte, grande fã da rádio, ouve todos os dias o Jazz Livre. Ô, Pedro, obrigado pelo carinho. Carol, obrigado a você também pelo carinho.

0: pela audiência, viu? É isso, o Jazz Livre está chegando ao fim. Sempre muito bom contar com sua audiência. Lembro a você que está nos ouvindo pela primeira vez, o programa vai ao ar de segunda a sexta, sempre às 9 da noite. Nosso WhatsApp, DDD 21 99710-0537. Convido você também a seguir nosso perfil nas redes sociais, @RadioMEC. O Jazz Livre tem produção de Anderson Domingos e Carlos Soca, sonoplastia de Silas Mendes, coordenação de programação de Rodrigo Soprana. Eu sou o Sidney Ferreira, espero que você tenha gostado do programa de hoje e a gente se encontra, certamente, no próximo Jazz Livre. Tchau!
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2: A exposição Carmen Portinho, Modernidade em Construção, revisita a trajetória de uma das grandes pioneiras do modernismo brasileiro. Engenheira, urbanista e militante feminista, Carmen foi central na luta por direitos, cultura e liberdade no século XX. A mostra reúne documentos, obras e instalações que dialogam com seu legado. Em cartaz no Man Rio, até 23 de agosto. Do Rio de Janeiro, Jansen Campos, para a Rádio MEC, clássica e atual.
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7: Olá, boa noite. Eu sou o Pedro Pontes e a partir de agora eu ofereço a você o que há de melhor na música instrumental brasileira e universal, o melhor do jazz, do blues, de todas as bossas e até da música clássica. A sonoplastia é de Sanderson Freitas e a programação musical de Cacá Santiago. Nós começamos o programa de hoje com a voz de Bebel Gilberto na música de Tom Jobim e Newton Mendonça, Caminhos Cruzados.

0: Jazz na música de Gilberto Gil, Ladeira da Preguiça. E a primeira, Bebel Gilberto, na música de Tom Jobim e Nilton Mendonça, Caminhos Cruzados.
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0: Nós seguimos agora com a voz de Billie Holiday, na música de Billy Higgins e Benton e Overstreet, There Will Be Some Chance Made.

0: Você ouviu Marcus Robert Trio, esse pianista sensacional norte-americano, na música do próprio Marcus, The Build of the Spirit, e a primeira Billie Holiday em There Will Be Some Change Made.
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0: Nós seguimos com a banda Aquilo Del Nisso, de Caetano Veloso, Cajuína.

0: Você ouviu a guitarra de Heraldo do Monte na música de Rosil Cavalcante, Sebastiana, e abrindo o bloco, Aquilo Deu Nisso, na música de Caetano Veloso, Cajuína.
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0: Nós seguimos agora aqui com a trompetista e saxofonista espanhola Andrea Motiz, na música If You Give Them More Than You Can.

0: Este foi o sensacional Errol Garner com a música You Brought a New Kind of Love to Me. E a primeira, Andrea Motis, na música da própria Andrea, If You Give Them More Than You Can.
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0: A gente segue agora com a belíssima voz de Tony Bennett na música de Cole Porter, Dream Dancing.

0: Você ouviu o tema sensacional do grande orquestrador e compositor Henry Mancini e sua orquestra para A Pantera Cor-de-Rosa e a primeira música de Cole Porter, Dream Dance, na voz de Tony Bennett.
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0: Nós seguimos com Flávio Venturini e Vanessa da Mata, música Noites com Sol.

0: E o Todas as Bossas desta quarta-feira termina com o trombone de Zé da Velha e o trompete de Silvério Pontes, na música de Jacó do Bandolim e Hermino Belo de Carvalho, Doce de Coco. E a primeira, Flávio Venturini e Vanessa da Mata, na música do próprio Venturini e de Ronaldo Bastos, Noites com Sol. O Todas as Bossas de hoje termina com a programação musical, claro, de Cacá Santiago, a sonoplastia de Sanderson Freitas e a edição de Juliana de Souza. E a apresentação de Pedro Pontes. Meu querido ouvinte da Rádio MEC, conto com você amanhã, também às 10 da noite, porque o Todas as Bossas, você sabe que oferece sempre para você o que há de melhor na música instrumental brasileira e internacional. O melhor do jazz, do blues, da música clássica e, claro, o melhor de todas as bossas. Para você, um forte abraço e até amanhã.
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2: Horas e 1 minuto.
3: Olá, eu sou Luciano Correia e você está no Harmonia, essa versão radiofônica feita com muito carinho para a MEC FM do programa de música de concerto da Rede Minas em Belo Horizonte. Hoje nós prestamos homenagem a uma das figuras mais emblemáticas da música contemporânea em Minas Gerais, o mestre Ru Ferreira. Compositor, bandoneonista e educador argentino que escolheu o Brasil como casa, Ru é um arquiteto de pontas sonoras, unindo o vigor da música de concerto à pulsação do tango e das raízes latino-americanas. Não saia daí, o Harmonia já começou.

Neste concerto do projeto Eufonias, gravado na Fundação de Educação Artística, Rufo divide o palco com o Quinteto Tempos. Vale destacar a formação precisa deste grupo, que tem Juliano Coura no violão, Antônio Viola no violoncelo, Fernando Santos no contrabaixo acústico, Marcos Alves na percussão e Otto Henriotti no bandoneon. Abrimos com duas obras de Rufo, que mostram sua capacidade de evocar paisagens. Primeiro, a suíte astral e, na sequência, Truncas, uma peça que carrega no nome a forma rítmica das tradições andinas.

Você acabou de ouvir Truncas, de Ruffo Herrera, e antes, Suíte Astral, Movimento 1, também de Ruffo Herrera. Agora o próprio mestre Ruffo sobe ao palco com seu bandoneon para se juntar ao quinteto. Ele nos leva ao universo do tango com Inspiration e a famosa La Comparsita. Uma curiosidade sobre La Comparsita. Embora seja um dos tangos mais famosos do mundo, ele nasceu como uma pequena marcha de carnaval, composta pelo uruguaio Geraldo Matos Rodrigues, ganhando essa roupagem dramática que conhecemos apenas mais tarde.

Após os clássicos do Prata, o programa abraça o Brasil. Ouviremos composições de Bellini e Alves de Andrade e a dança dos meninos de Marco Antônio Guimarães e Milton Nascimento. Aqui um detalhe interessante. Marco Antônio, que é líder do grupo Acti, compôs essa peça que se tornou icônica na voz de Milton e que aqui ganha uma leitura instrumental belíssima pelo quinteto.

Você acabou de ouvir Dança dos Meninos, de Marco Antônio Guimarães e Milton Nascimento, neste concerto Eufonias da Fundação de Educação Artística, com Quinteto Tempos e Rufo Herrera. Seguimos com a genialidade de Hermeto Pascoal em Bebê, uma obra que desafia os músicos com suas modulações inesperadas. Entramos na suíte Cósmitos. Esta obra de Rufo Herrera é uma investigação sobre o universo, onde cada movimento busca traduzir a ordem e o caos do cosmos através do diálogo entre os instrumentos.

Você acabou de ouvir a interpretação do Quinteto Tempos da obra Cósmitos, movimentos 1, 2, 3, de Rufo Herrera. Para encerrar nosso programa, o Quinteto e Rufo Herrera nos fornecem El Choclo, de Ángel Villoldo, um tango da velha guarda que descreve a alma das ruas de Buenos Aires. E finalizamos com a ária da suíte orquestral número 3, do grande Johann Sebastian Bach. É um encontro perfeito entre o popular e o sublime.

0: E com essa peculiar interpretação da ária da Suíte Orquestral número 3 de Johann Sebastian Bach, nós encerramos o programa de hoje, do concerto Eufonias, que uniu a maestria de Ruffo Herrera ao talento do Quinteto Tempos. O Harmonia de hoje fica por aqui. O programa teve produção e apresentação de Luciano Corrêa. Um grande abraço e até o próximo.
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0: Hoje o Roda de Choro comemora os 30 anos de estrada do Grupo Choronas, com os discos que marcaram a sua trajetória. Formada atualmente pelas instrumentistas Ana Cláudia César, Paola Pichersky, Cibele Palopoli e Miriam Capua, o Choronas dedica-se à valorização do primeiro gênero instrumental urbano do Brasil. Cavaquinista e fundadora do grupo, Ana Cláudia César conta como se aproximou do choro.
1: Uma história bem bacana, porque eu morava em Pinheiros, né, em São Paulo. Existia o Clube do Choro, que era um bar. E eu era menina e passava por esse bar, essa rua, que era muito famosa. Era tão famoso esse bar que uma vez por mês fechava-se a rua para fazer um evento de choro, que era o evento do Clube do Choro. E eu frequentava. E aí eu já tocava violão, comecei a me interessar por cavaquinho. E sou autodidata no cavaquinho. Eu via muitos grupos nesse bar e não tinha mulher tocando. E eu, com a minha ingenuidade de menina, pensava assim, mas por quê? Só homem toca uma música tão bacana. Não, eu quero tocar essa música. E comecei a me interessar pelo instrumento e pelo gênero. E foi assim que tudo começou.
0: Paola Pichersky, violonista de 7 cordas, conta como o choro e as choronas entraram em sua vida.
2: Então, o choro, quando eu estava estudando música, eu ganhei de uma professora, da Marisa Ramírez, um álbum de partituras para violão solo de um compositor que chamava Armando Neves. E eu ouvia, assim, pedindo para as pessoas tocarem, porque eu não conseguia tocar ainda, né? Eu não estava num nível de instrumento que eu conseguisse tocar. E aí, coincidentemente, esse compositor depois virou objeto da minha pesquisa de mestrado, né? Então esse foi o primeiro contato, e depois eu ouvia, né? Claro, dentro do repertório, ouvia Pixinguinha, adorava ouvir. Gostava muito de Jacó do Bandolim. E depois, definitivamente, entrou quando eu conheci a Ana Cláudia num curso de pós-graduação. Eu tinha um duo de flauta e violão com a Gabi Machado, que era flautista da primeira formação. E aí, quando a gente encontrou a Ana, ela veio com esse convite de fazer um grupo de mulheres. Ela já tinha a ideia do nome, enfim. Aí entrou definitivamente, não saiu nunca mais, né?
0: Vamos começar o programa ouvindo Receita de Samba, de Jacó do Bandolim, faixa do primeiro disco do grupo, gravado no ano 2000. Interpretada por Ana Cláudia César no cavaquinho, Paola Pichersky no violão de 7 cordas, Gabriela Machado na flauta transversal e Roseli Câmara na percussão.

0: Acabamos de ouvir Delicado, de Valdir Azevedo, e Segura Ele, de Pixinguinha e Benedito Lacerda, com Ana Cláudia César ao cavaquinho, Paola Pichersky no violão de sete cordas, Gabriela Machado na flauta transversal e Roseli Câmara na percussão. E antes ouvimos Receita de Samba, de Jacó do Bandolim, todas gravadas no disco Atraente, primeiro álbum do grupo Choronas. A percussionista Miriam Capua conta como Choronas cruzou a sua carreira musical.
1: Ele entrou através de uma amizade com a cavaquinista Ana Cláudia César. Eu sempre fui do samba, né? Eu gostava muito de samba, toquei em escolas de samba. A percussionista anterior, que foi minha aluna, ela teve que fazer outras coisas, me indicou. Então, a Ana Cláudia já era uma amiga minha, né? Então, foi muito gostoso o nosso início aí. Ela me convidou e eu entrei.
0: Cibele Palopoli, flautista na atual formação dos Choronas, fala sobre seus primeiros contatos com o choro e com o grupo.
2: A Choronas tem uma história legal, porque, enfim, eu sou a integrante mais recente da formação atual do grupo. As Choronas já estão comemorando 30 anos de existência. E eu tenho 36 anos, então eu lembro quando eu era estudante, elas já estavam viajando, gravando discos. E quando eu tinha mais ou menos, acho que uns 13, 14 anos, eu morava em Peruíbe e elas fizeram um show em Santos, que é mais ou menos próximo, né? Enfim, umas 2 horinhas de estrada. E naquela ocasião, minha mãe levou eu e minha irmã para ir assisti-las na choperia do Sesc Santos. Foi um evento que foi comentado pelo Clube do Choro de Santos. E aí eu lembro de ter assistido, foi muito marcante aquele show. Comprei 2 discos, elas deram autógrafos. E mais de 10 anos depois que eu entrei no grupo, né? Então foi bem significativo aquele show para mim. E toda a trajetória do grupo, né? 4 mulheres,

0: hoje em dia tem mais grupos, mas naquela época era muito difícil ver um grupo só integrado por mulheres, e mulheres tocando instrumentos como violão, percussão, porque geralmente flauta, piano, esses instrumentos a gente até encontra mais mulheres, né? E então acho que foi bem bacana esse encontro com o grupo lá atrás, e décadas depois eu me juntar a elas.
1: Continuando Roda de Choro, vamos ouvir o Boêmio, composição de Anacleto de Medeiros, gravada em 2008 no disco O Brasil Toca Choro, interpretada pelo grupo Choronas.

Acabamos de ouvir Aeroporto do Galeão, de Altamiro Carrilho. E Edgar foi à Feira, de Luiz Pardal. Com Ana Cláudia César no cavaquinho, Paola Pichersky no violão.

0: especialização em educação musical. E tinha muitas mulheres nesse curso. E eu comecei a perguntar uma a uma: você toca qual instrumento? Você quer tocar choro? Aí todo mundo falava: choro? Não, não sei tocar. Até que eu achei duas meninas que tocavam música erudita, que era a Paola, tocava violão, seis cordas, e a Gabriela, que tocava flauta. E elas tocavam junto num duo que tocava música erudita. Eu cheguei pra elas e falei assim: olha, eu tenho uma ideia de montar um grupo de choro. Chorona, já falei pra elas direto. E vocês não querem experimentar? E eu lembro a Paola perguntando assim: é tranquilo? É fácil? Eu falei: super tranquilo. E ela acreditou. Foi desse jeito.
1: Então, exatamente há 30 anos atrás, foi quando eu conheci a Ana nesse curso. Foi super bacana, porque ela já vinha com essa ideia do: ah, eu quero montar um grupo de mulheres, já tem um nome, vai chamar Choronas. E eu vinha da música erudita, a Gabi também. A gente falou: ah, vamos ver. E era final de semestre. Aí a Ana entregou umas partes pra gente, né? E a gente estudou. E quando a gente voltou pra dar seguimento, né, no curso da pós, a gente começou a ensaiar. E foi super interessante, uma história muito bacana, porque a Ana dava um curso no Sesc Pompeia e ela falou assim pra gente: vamos divulgar meu curso lá no Sesc? E a gente tinha 6 músicas que a gente sabia tocar de choro, né? E a gente ficou num recuo que tem lá no Sesc Pompeia, aqui em São Paulo, e tocava 6 músicas, dava mais ou menos uma meia hora, enchia de gente assistindo, tadana, e a gente parava de tocar, o público circulava. Aí daqui a 20 minutos a gente tocava de novo as mesmas músicas. E a gente ficou uma tarde inteira assim. E nisso veio uma senhora falando assim: ah, eu sou em Botucatu, tem o tênis clube de Botucatu, vai inaugurar daqui a um mês, vocês têm agenda? Ah, e a gente falou: claro que a gente tem agenda, estamos disponível. E nesse um mês, então, a gente arrumou uma percussionista, levantou o repertório, e aí foi o ponto de partida do grupo mesmo. Choronas. Muito legal, né?
2: Continuando Roda de Choro, vamos ouvir Tico Tico no Fubá, de Zequinha de Abreu, interpretada pelo grupo Choronas.

0: acabamos de ouvir Choro de Domingo, composição de Maicira Trevisan, e Samba do Arnesto, de Adoniran Barbosa e Alocim, com Maicira Trevisan nas flautas, Miriam Capua na percussão, Paola Pichersky no violão de sete cordas e Ana Cláudia César no cavaquinho. E antes ouvimos Tico Tico no Fubá, de Zequinha de Abreu, todas registradas no disco Choronas em Sampa, gravado em 2018. Cibele e Paola falam sobre a alegria de trabalhar com mulheres.
1: Eu acho que a mulher ela tem uma visão mais amorosa, talvez, mais delicada. Uma visão um pouco diferente, né, do que trabalhar com homens. Já toquei muitos grupos só integrado por homens, eu sendo a única mulher, grupos mistos, enfim. Eu percebo que nas Choronas tem um nível de preocupação, de detalhamento maior. Não digo somente na parte musical, mas também toda a parte da produção, a preocupação com figurino, a preocupação com estética, né, postura no palco, os bastidores também, né, o camarim, toda a nossa produção que é feita por mulheres. É uma alegria muito grande participar desse time.
2: E nesse caso, agora, nesse período que a gente está agora, a gente tem uma equipe que é composta, em sua maioria, por mulheres. Porque a nossa equipe não é só o quarteto, né? Para isso acontecer, tem um monte de coisa. Então, a nossa produtora executiva, Clarissa Pado, é uma mulher. A nossa produtora local, quando a gente viaja para alguns lugares, a pessoa que vai com a gente, a Lu Abram, também é uma mulher. A fotógrafa que acompanha a gente, a Sâmia, também é uma mulher. A arranjadora desse CD também é uma mulher. Então, é uma força feminina que é muito tranquilizadora, acolhedora. Você está num espaço seguro. Faz muita diferença.
0: Miriam fala sobre as mulheres na percussão.
3: Eu tive uma larga experiência em escola de samba e na percussão, antigamente, hoje não. Hoje até as mulheres estão em destaque na percussão. Acho muito interessante isso. Antigamente era mais uma coisa masculina e nem por isso, né? Eu estou muito bem recebida e eu percebo que é diferente, é uma tratativa diferente, é uma coisa assim mágica. Então, por isso eu curto muito hoje em dia essa questão da percussão feminina.
0: Continuando Roda de Choro, vamos ouvir Ingênuo, de Pixinguinha e Benedito Lacerda, com as Choronas.

Acabamos de ouvir Choronas, composição de Alê Ferreira. E Sarau para Radamés, de Paulinho da Viola, com Gabriela Machado na flauta,

0: Zili Câmara na percussão, Paola Pichersky no violão de sete cordas e Ana Cláudia César no cavaquinho. E antes ouvimos Ingênuo, composição de Pixinguinha e Benedito Lacerda, todas gravadas em 2003 no disco Choronas com Vida. A violonista de sete cordas Paola Pichersky fala sobre a identidade das choronas.
1: Uma das coisas que eu gosto muito da identidade das choronas e que está presente em todos os álbuns é a vontade que a gente teve no início e que a gente tem até hoje, que é de juntar da onde a gente veio e para onde a gente vai, que é a tradição, o que as pessoas já fizeram antes de nós, e a gente apontar para frente o que a gente está fazendo que possa inspirar outras pessoas. Em todos os CDs tem composições de autores pilares, Pixinguinha. O primeiro CD chama Atraente, que foi em homenagem a Chiquinha Gonzaga. Homenagem a uma mulher, a primeira chorona da história da música brasileira, né? E juntamente, por exemplo, com Hermeto Pascoal, no primeiro disco. Ou Chico Buarque. Em todos os discos tem isso.
0: Vamos terminar o primeiro Roda de Choro, que celebra os 30 anos de carreira do Grupo Choronas, ouvindo Gaúcho, Corta Jaca, de Chiquinha Gonzaga.

Encerramos o primeiro Roda de Choro em homenagem ao Grupo Choronas, ouvindo Gaúcho, Corta Jaca, de Chiquinha Gonzaga, interpretado por Ana Cláudia César no cavaquinho, Paola Pichersky no violão de sete cordas, Gabriela Machado na flauta transversal e Roseli Câmara na percussão. No próximo programa, vamos conhecer o álbum Alma Feminina, lançado

0: lançada em 2026 para celebrar os 30 anos de estrada das Choronas. O Roda de Choro é uma realização da Rádio MEC, com produção e roteiro de Samanta Ribeiro, operação de áudio de Lucas Alexandre, sonoplastia de Silas Mendes e coordenação de produção de Adriana Ribeiro. Este programa contou com pesquisa realizada na discoteca das rádios MEC Nacional e no site da Casa do Choro. Eu sou Raquel Ricardo e espero você no próximo Roda de Choro.
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1: Intérpretes brasileiros. Iberê Carvalho.

Situado entre os violistas de destaque no cenário atual brasileiro, Iberê Carvalho possui atuação intensa no Brasil e na Europa, como solista, camerista e músico convidado. Bacharel pela Universidade Federal de Minas Gerais e mestrando na Escola Superior de Música e Artes Cênicas de Frankfurt, o músico construiu uma carreira premiada, participando de importantes festivais e orquestras.

Para além de sua trajetória artística, Iberê Carvalho é um agente ativo na promoção da equidade racial na música de concerto. Ele é cofundador e membro da direção do coletivo Ubuntu, diretor do Festival Independente de Música de Câmara da Paraíba e idealizador da série Sons, Notas e Identidade, que destaca artistas negros no cenário erudito. Seu trabalho une a excelência musical com um forte compromisso com a representatividade e a transformação social.

0: intérpretes brasileiros.
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1: Uma hora e dois minutos. 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
2: Olá, que bom estar aqui com você nessa próxima hora, apresentando mais uma edição do programa Circular Brasil de Música Instrumental. Discos produzidos de 2019 até 2021 estarão entre as três atrações de hoje. A gente começa com o compositor e acordeonista mineiro Célio Balona, com faixas do álbum Célio Balona e Convidados, lançado em 2021. Logo depois, nossa segunda atração será a flautista e compositora Maiara Moraes, de Santa Catarina, com faixas do seu disco produzido em 2019, chamado Cabeça de Vento. E fechando o programa, um trabalho em duo com o violonista e compositor carioca Bernardo Lobo e o pianista, produtor e compositor argentino Pablo Lapiduzas. São faixas de um disco que eles gravaram em 2021, chamado Zambujeira. É hora de termos os ouvidos atentos e o coração aberto. O Circular Brasil está no ar.

Célio Balona é um talentoso acordeonista e compositor mineiro. Em 2021, com 82 anos de idade, ele gravou um disco autoral convidando profissionais e amigos com os quais trabalhou durante a sua carreira. Fazer esse registro era um velho sonho dele. Com mais de 60 anos de carreira, o Célio por muitos anos foi líder de bandas de baile em Minas Gerais. Vamos ouvir músicas cheias de qualidade e sensibilidade. O nome do álbum é Célio Balona e Convidados, e vamos tocar 4 faixas desse disco aqui hoje. Vários amigos dele, pianistas, participaram do disco, como Túlio Mourão, Cristiano Caldas, Marilton Borges e Clóvis Aguiar, além do baixista Kiko Mitre e do baterista Pingo Balona. Vamos com 2 faixas agora, começando com a música Canção do Adeus e, em seguida, Choroso, ambas de autoria do Célio Balona.

O acordeonista, arranjador e pianista Célio Balona é a primeira atração do programa Circular Brasil de hoje. Ele é de Minas Gerais e convidou amigos pianistas de longa data para participarem das gravações do seu disco chamado Célio Balona e Convidados, lançado em 2021. Esse tema, que tocou agora, foi Choroso e teve como convidado Cristiano Caldas. Antes dela, a gente ouviu Canção do Adeus, que contou com Túlio Mourão como convidado. As duas músicas são de autoria do Célio. Vamos adiante com mais duas, mais uma vez ambas de autoria dele, Noturno e Cantiga para Estela.

Você está acompanhando o programa Circular Brasil e nós acabamos de apresentar a primeira atração de hoje, o compositor, pianista e arranjador mineiro Célio Balona. Nós acabamos de ouvir Cantiga para Estela, que contou com o pianista Clóvis Aguiar como convidado, e antes dela foi Noturno, com o próprio Célio Balona ao piano. Mas em praticamente todo o disco ele tocou o acordeon e contou com convidados ao piano. Todas as faixas são de autoria do Célio e o nome do álbum é Célio Balona e Convidados.

Agora vamos para a nossa segunda atração e para a região sul do Brasil, mais especificamente em Santa Catarina, terra da flautista e compositora da nova geração, Maiara Moraes. Hoje nós vamos apreciar algumas faixas de um álbum que ela lançou em 2019, chamado Cabeça de Vento. Apesar das músicas serem um pouquinho mais longas do que o normal, a gente vai conseguir ouvir três faixas aqui no programa Circular Brasil de hoje. E vamos com a primeira delas agora. Vem aí Avenida do Café, música de Gaia Wilmer.

Este é o som de Maiara Moraes, flautista da nova geração de Santa Catarina, sul do Brasil. Ela é a segunda atração do programa Circular Brasil de hoje. Estamos ouvindo algumas faixas de um álbum lançado em 2019, que leva o nome de Cabeça de Vento. Esse tema que acabamos de ouvir é de autoria da Gaia Wilmer e se chama Avenida do Café. Nesse disco, a Maiara foi acompanhada por Josué dos Santos, nos saxofones e flauta, Guilherme Ribeiro, ao piano, Igor Pimenta, no contrabaixo, e Pedro Henning, na bateria. Vamos para mais duas desse mesmo disco, e ambas são de autoria da Maiara Moraes. A gente ouve Maracatu e Novena.

Essa foi Novena, e antes dela a gente tocou o tema Maracatu. Ambas são de autoria da flautista e compositora Maiara Moraes. Ela é de Santa Catarina e foi a segunda atração do programa Circular Brasil de hoje. As faixas saíram de um álbum que ela lançou em 2019, chamado Cabeça de Vento. A Maiara tem se destacado em seu instrumento musical, a flauta, como um talento da nova geração de instrumentistas brasileiros.

E agora vamos para o nosso último destaque do programa Circular Brasil de hoje. É a união do violonista e compositor carioca Bernardo Lobo com o pianista, produtor e compositor argentino Pablo Lapiduzas. É um disco que traz um universo bem específico, bem pessoal e livre. É o resultado desse encontro deles mesmo, porque todas as músicas são de autoria da dupla. O nome do álbum é Zambujeira, foi lançado em 2021 e nós vamos ouvir aqui hoje 4 das 8 faixas que estão no disco. O álbum teve a participação dos músicos Jacques Morellenbaum, João Gaspar, Jessé Sadoc e Carlos Malta, da artista portuguesa Maria João e dos cabo-verdianos Miroca Paris e Rolando Semedo. Contou com a produção de Alexandre Vaz e foi gravado em 3 países, Portugal, Estados Unidos e Brasil. Vamos com 2 faixas agora, Estradas e logo a seguir, Luz e Breu.

Acabamos de ouvir Luz e Breu, e antes dela foi Estradas. As faixas estão presentes em um álbum lançado em 2021, chamado Zambujeira. É o resultado da união do violonista e compositor carioca Bernardo Lobo com o pianista, produtor e compositor argentino Pablo Lapiduzas. Todas as faixas do disco são de autoria da dupla, que contou com vários convidados no trabalho. E para fechar o programa de hoje, vamos tocar mais duas músicas deste mesmo álbum. Vem aí Andorinhas e logo a seguir a faixa título do disco, Zambujeira.

Nossa última atração do programa Circular Brasil de hoje foi o resultado do encontro do violonista e compositor carioca Bernardo Lobo com o pianista, produtor e compositor

argentino Pablo Lapidusas são faixas de um álbum que eles lançaram em 2021, que leva o nome de Zambujeira. Inclusive, este também é o nome da faixa que a gente acabou de ouvir, a faixa título do disco. Antes dela foi Andorinhas. Todos os temas são de autoria dos dois músicos.

0: E por aqui vamos fechando este programa Circular Brasil. Os trabalhos técnicos foram do Marcos Inácio. É sempre um prazer estar aqui com você toda semana, no mesmo dia e no mesmo horário. Então, anota aí. A gente tem um encontro marcado semana que vem, beleza? Muito obrigado pela sua companhia nessa última hora e muito obrigado pela sua audiência. Um forte abraço e até a próxima.
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3: Duas horas e um minuto.
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5: Suíte número 4 em Mi menor de Handel, piano Andrei Gavrilov.

0: Suíte número 4 em Mi menor de Handel, piano Andrei Gavrilov.
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0: Trio Sonata em Dó maior de Johann Christian Bach. Flauta Jean-Pierre Rampal, violino Isaac Stern, piano John Steele Ritter.

0: trio Sonata em Dó Maior de Johann Christian Bach, flauta Jean-Pierre Rampal, violino Isaac Stern, piano John Steele Ritter.
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0: O Passeio de Trenó, de Leopold Mozart, Orquestra ProArte de Munique, direção de Kurt Hedel.

0: Passeio de Trenó, de Leopold Mozart, Orquestra ProArte de Munique, direção de Kurt Hedel.
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0: Sinfonia número 5 em Lá Maior, de Michel Haydn, Orquestra de Câmara da Eslováquia, sob a regência de Bohdan Varchal.

0: Sinfonia número 5 em Lá Maior, de Michael Haydn. Orquestra de Câmara da Eslováquia, sob a regência de Bohdan Varchal.
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0: Sonata para piano, número 18, em Sol Maior, D894, obra de 1826, de Franz Schubert. Piano, Christian Zacharias.

0: Sonata para piano, número 18, em Sol maior, D894, obra de 1826, de Franz Schubert. Piano, Christian Zacarias.
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3: Felicidades, de Jorge Degas, com Jorge Degas e Marcelo Salazar.

0: Felicidades, de Jorge Degas, com Jorge Degas e Marcelo Salazar.
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9: Quatro horas e dois minutos.
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11: Amigos, eu sou Sidney Ferreira e estamos iniciando o programa Sala de Concerto aqui pela sua Rádio MEC. Nossos convidados de hoje são os jovens músicos do trio Oré, a soprano Carolina Morel, o barítono e pianista Caleb Faria e o pianista Yuri Belo. Sejam muito bem-vindos, uma alegria ter vocês aqui no Sala de Concerto. Carolina Morel estuda música desde os 7 anos de idade, atuou por muitos anos no coro infantil da UFRJ, com o qual participou de diversos espetáculos no Teatro Municipal do Rio de Janeiro. Atualmente é graduanda em canto na Escola de Música da UFRJ e integra o coro lírico do Teatro Municipal e os grupos Coral Brasil Ensemble e Madrigal Contemporâneo. Caleb Faria é formado em piano pelo Conservatório de Música do Estado do Rio de Janeiro. Como cantor, integrou os corais Brasil Ensemble e Sacra Vox e o coro acadêmico da OSESP. Atualmente integra o coro lírico do Teatro Municipal do Rio de Janeiro e o grupo UFRJ Inversos, além de cursar o bacharelado em canto na UFRJ, onde também estuda piano e órgão. Yuri Belo teve parte de sua formação realizada no Conservatório Brasileiro de Música e no Instituto Vila Lobos. Recentemente participou de masterclasses com os pianistas Fernando Corvisier e Jean-Louis Steuermann. Atualmente, antes de conversarmos com nossos convidados sobre o trio Oré, o repertório que nos trazem hoje e seus projetos, vamos ouvi-los tocando e cantando. Começaremos este Sala de Concerto ouvindo Azulão, de Jaime Ovalle, com letra de Manuel Bandeira, em arranjo de Kaique Stumpf.

0: Que linda abertura do Sala de Concerto, peça linda na interpretação do Trio Oré, Azulão, de Jaime Orvalli e Manuel Bandeira, arranjo de Kaique Stumpf. Para você que chegou agora aqui na Rádio MEC, estamos recebendo hoje o Trio Oré. Carolina, Caleb, Uri, mais uma vez sejam bem-vindos. Vocês três são bacharelandos na Escola de Música da UFRJ. Eu queria que vocês nos falassem, então, como é que vocês se conheceram, se foi na Escola de Música, contem por quê. Como é que nasceu a ideia de atuar em trio e por que o nome do trio na Trio Oré?
1: Vou falar então aqui em nome de nós três. O que que acontece?
0: É o Caleb que está.
1: Eu sentia falta, eu sempre conversava com meu professor, Inácio de Nono, que eu sentia falta de ver grupos novos na escola surgindo, de alunos fazendo atividades fora da escola de música. E aí eu pensei assim: poxa, por que que eu não crio um grupo? De início eu pensei num duo, mas eu falei assim: não, seria mais legal ter outra pessoa cantando comigo, tocando comigo. E aí a Carol é cria da UFRJ, tá lá na escola há anos, né, no coro infantil, e ela depois entrou no bacharelado. E o Yuri eu não conhecia. O que aconteceu foi, na pandemia, a maioria dos meus colegas pianistas ou se formou ou estava com a agenda muito cheia para eu fazer a proposta. E eu fui atrás dos alunos novos da Escola de Música. Eu falei assim: ah, quero conhecer gente nova. E aí eu fui no Instagram dele, tinha um vídeo dele tocando, uma peça até que ele vai tocar aqui. E eu falei: nossa, esse menino é muito bom. Mandei uma mensagem na cara de pau e falei: Yuri, tudo bom? Você não me conhece, mas você quer fazer música comigo? E aí foi isso. E aí, do nada, a
0: Maravilha.
1: gente virou super amigo e estamos aí juntos.
0: Maravilha. Carol, conte a sua versão dos fatos.
2: Então, eu tô na escola de música desde 2008.
0: Sim.
2: E o Caleb também, você tá desde
1: Desde
2: quando?
1: 2017.
2: E a gente já, assim, se conhecia pelos corredores, trocávamos olhares. E na pandemia a gente ficou amigo virtual, né? Com a pandemia, postava vídeo, ele comentava e vice-versa. Até que eu recebia a proposta de participar do Trio Oré. E assim, não pude negar, fiquei muito feliz. O meu professor também, o Homero Velho, já tinha me dito que é necessário, é fundamental a gente criar esses grupos para seguir também depois do bacharel. Então, eu fiquei muito feliz com esse convite do Caleb. E é isso, agora nós somos super amigos e a gente trabalha junto.

0: faz música junto, que é muito legal.
1: Bacana. Desde quando o Trio Oreia existe?
2: Desde março, eu acho. Foi o seguinte, a gente recebeu um convite, até por indicação da professora Miriam Grossman, que tocou aqui esses dias, para a gente participar de um concerto no sítio Roberto Burle Marx. E aí eu falei, ah, eu não queria ir sozinho, nem sabia, não queria levar muitas pessoas também. Eu falei assim, quero fazer algo que seja mais simples. Aí eu falei, gente, vamos fazer um trio agora. Aí eu chamei eles toparam de primeira, a gente montou um repertório
0: Oi.
2: pensado assim, a gente vai até falar disso mais pra frente. E é isso, desde então a gente está junto, fazendo alguns bons concertos já, a gente já fez alguns, e hoje tenho a honra de estar aqui.
1: Maravilha, honra nossa estar recebendo vocês aqui. Yuri, então, fale da sua perspectiva desse convite que você recebeu assim. Como é que foi essa surpresa desse convite do Caleb?
3: Pois é, foi bem. Fiquei surpreso, né? Porque eu entrei na UFRJ no início de 2020, tive a primeira semana de aula presencial, e aí depois entrou a pandemia. Então acabei que não conheci ninguém, nenhum aluno, assim, não tinha amigo assim na UFRJ. E aí, de repente, veio essa proposta do Caleb, que ele mandou mensagem no Instagram, assim, nem conhecia, não sabia quem era. Depois que fui olhar, cantor da UFRJ e tal. E aí fiquei assim, caramba, é uma oportunidade única,
1: Que
3: assim, de.
1: presente, né? Que
3: Pois
1: coisa
3: é,
1: boa.
3: uma oportunidade única, ainda mais agora com esse projeto de peças brasileiras, né? Que a gente decidiu montar um trio
1: Sim.
3: para tocar música brasileira.
1: Bom, só que nenhum dos três me falou o nome, porquê do nome do
2: Eu
1: Trio Orelha.
2: falo, vou falar. Foi muito engraçado, eu virei pro Yuri e perguntei assim, Yuri, vamos pensar no nome. E a gente ficou assim, ai. Muito difícil pensar nisso. Eu queria algo que fosse curto, que fosse rápido, que tivesse algum sentido. E aí a gente foi pensando assim: a maioria dos grupos tem ou uma palavra em latim, ou o nome de algum compositor, ou sei lá, o nome de um andamento, alguma coisa musical. E eu falei assim: não, vamos pensar em algo bem brasileiro. Já que a gente vai iniciar o projeto pensando na semana de 22, vamos pensar em algo bem brasileiro, bem de origem. E aí eu fui atrás de um dicionário Tupi-Guarani, e aí. Eu estava folheando e pensei assim, algo que envolva a comunidade, que envolva essa ideia que a gente não quer ficar distante do público, a gente quer fazer parte ali, tem uma troca. E aí eu achei a palavra Oré, que significa nós.
1: Olha, que legal.
2: E é muito interessante porque nós tem duplo sentido, né? Nós de amarração, nós de estarmos em conjunto. E por coincidência, essa mesma palavra em Iorubá significa amigos.
1: Que
2: Então, calhou
1: feliz
2: perfeitamente,
1: coincidência, era perfeitamente, maravilha. Bom, vocês nos trazem hoje um repertório só com autores brasileiros, desde compositores do início do século XX até obras bem recentes, estreadas este ano. Mas há uma tônica nesse repertório, que são as canções com poesia de autores identificados com o modernismo no Brasil, como Manuel Bandeira, Cecília Meirelles, Vinícius de Moraes. Vocês prepararam um repertório especial para celebrar a história da Semana de Arte Moderna. Queria que você falasse um pouquinho, você já nos deu aí
2: Um spoiler.
1: um spoiler sobre
2: Sim, a
1: isso,
2: gente
1: né?
2: escolheu, foi bem pensado, no nosso primeiro recital, a gente fez um paralelo também com a comemoração dos 160 anos de Debussy, mas a gente pensou em principalmente focar no repertório brasileiro para comemorar 100 anos, tanto na poesia quanto na música. Então a gente pegou compositores até contemporâneos, mas com poesias de poetas modernos, e a gente fez toda uma busca, assim, tentando trazer algo sutil, intimista, que pudesse trazer o caráter do modernismo de uma maneira. É sutil, que nem eu falei, bem gentil nesse repertório.
1: Sim, eu queria falar agora sobre a sequência de canções desse belo repertório. Nós vamos começar agora com obras de Camargo Guarnieri, Cantiga e Canção Ingênua, esta última com letra de Valdir Zarrúcio, na interpretação do Caleb Faria e Yuri Belo. Depois ouviremos Amor em Lágrimas, obra de Cláudio Santoro e Vinícius de Moraes, com a Carolina Morel e o Yuri Belo. E nós vamos fechar esse bloco com dois temas de Villa-Lobos, Nesta Rua e Melodia Sentimental, letra de Dora Vasconcelos, na interpretação de Caleb Faria e Carolina Morel. Vocês querem falar alguma coisa sobre essa sequência que vocês escolheram?
2: Então, a gente trouxe Camargo Guarnieri porque, apesar de ser um compositor extremamente importante e reconhecido hoje em dia, as canções dele não são tão, não circulam tanto quanto as de Villa-Lobos, por exemplo. E o Yuri está fazendo uma busca em cima de Camargo Guarnieri, então a gente incorporou essas duas músicas, já tem com outras a caminho, e elas trazem justamente essa ideia de musicalidade brasileira, tudo de uma maneira muito sutil. Então, por isso a gente acabou trazendo essas duas como uma abertura, algo mais para ambientar o nosso recital.
1: Perfeito. Vamos começar então com Cantiga e Canção Ingênua, de Camargo Guarnieri.

0: Maravilha. Tivemos na interpretação de Carolina Morel, Caleb Faria e Yuri Belo, integrantes do trio Oré, as canções Melodia Sentimental e Nesta Rua, de Vila Lobos, Amor em Lágrimas, de Cláudio Santoro, e Canção Ingênua e Cantiga, de Camargo Guarnieri. Você está ouvindo o programa Sala de Concerto com o trio Oré. Bom, nós vamos seguir com os nossos convidados e teremos agora duas obras para piano de Camargo Guarnieri, os ponteios 30, Sentido, e 49, Torturado, e quem vai interpretá-los é Yuri Belo. Yuri, Camargo Guarnieri é um compositor tomado como referência do nacionalismo musical brasileiro. A relação do compositor com um dos expoentes da Semana de Arte Moderna, Mário de Andrade, parece ser definitiva para sua obra. Você pode nos falar um pouco sobre o compositor e os índices de brasilidade da sua obra?
1: Claro, é. Então, Camargo Guarnieri, ele nasceu em São Paulo, em 1907, e assim, desde pequeno, ele gostava de improvisar no piano, né? Isso ajudou muito para trabalhar sua criatividade como compositor. E durante a sua juventude, ele foi assim guiado bastante por dois grandes homens, né? O Mário de Andrade e o regente italiano Lamberto Baldi. Enquanto Mário de Andrade ensinava a cultura geral, né, como literatura, conhecimento, Lamberto

0: Cada nota que ele colocava tinha um motivo naquilo. Então agora eu vou tocar dois ponteios, o ponteio número 30, começando com ele, que é sentido, ele colocou um nome que representa algo mais emocional, ele tem um ritmo, estilo portenho, como se estivesse imaginando uma pessoa assim que angustiada, que precisava jogar assim as suas emoções para fora, né? E logo em seguida o ponteio 49, torturado, que já é um como se estivesse jogando suas emoções para fora, só que de uma forma bem mais agressiva. Então eu vou tentar, vou fazer tocar essas duas músicas em sequência, como se tivesse uma conexão entre elas.
1: Perfeito. Vamos ouvir então com o Yuri Belo os ponteios 30, sentido e 49, torturado, de Camargo Guarnieri.

0: Muito bem, tivemos de Camargo Guarnieri, ponteio 49, torturado, e ponteio 30, sentido, na interpretação do pianista Yuri Belo. Você está ouvindo o programa Sala de Concerto, recebendo aqui em nossos estúdios o trio Oré. Nós teremos na sequência obras de compositores contemporâneos, que são Tim Rescala e Ronaldo Miranda. Do Tim Rescala, vamos ouvir uma ária da ópera O Engenheiro, estreada agora em 2022. Carolina, você fez parte dessa montagem, né? Então,
1: Sim.
0: fale-nos um pouquinho sobre a história dessa ópera e a importância também do projeto Ópera na UFRJ.
1: Claro. A ópera se passa no dia da proclamação da República, através da perspectiva da família real e do engenheiro André Rebouças, que leva o nome da ópera, que ele era um grande amigo da princesa Isabel, a personagem que eu interpretei. Olha, eu vou te confessar. Ter interpretado uma princesa nessa situação de conflito foi um desafio para mim.
0: Imagino.
1: Pois mesmo ela sendo uma mulher muito religiosa e humanista, a ópera retrata essa situação de aflição crescente que culminou no exílio da família imperial. Então, assim, isso exigiu uma grande carga dramática ao interpretar a personagem. Falando agora um pouco sobre o projeto Ópera na UFRJ, foi a minha porta de entrada para o mundo operístico, onde eu pude fazer o meu primeiro papel, que foi o Gênio na Flauta Mágica de Mozart, com 17 anos. Além de ser um projeto totalmente gratuito para o público, ele é produzido integralmente por professores e alunos da universidade pública, dando oportunidade também para o nosso crescimento profissional.
0: Sem dúvida, e para todo o público poder conhecer essa arte, né, que muito,
1: Exatamente.
0: por muitos ainda é tida como elitista, né?
1: É.
0: É sem dúvida um projeto belíssimo da
1: Sim.
0: UFRJ. Vamos a ela então, da ópera Engenheiro de Tim Rescala, teremos a ária Princesa Isabel, né, a ária da Princesa Isabel, ou como batizou o trio Oré, a ária da prece, né? E com a Carolina Morel e o Caleb Faria.

0: Uau, que drama da princesa Isabel, não é? E
1: Nossa.
0: também só para falar o nome dela
1: Ah, sim,
0: completo,
1: são 13
0: não é,
1: nomes.
0: Carolina? Lindo. Tivemos com a Carolina Morel e o Caleb Faria a ária da princesa Isabel, ou ária da prece da ópera O Engenheiro Tim Rescala. E nós teremos agora Retrato, música de Ronaldo Miranda para a poesia de Cecília Meirelles. Falar aqui, rapidamente aqui com o Caleb, por causa do horário também, né, Caleb? E mais é importante o Caleb nos falar, o Caleb se dedica a estudar, entre outras coisas, a poética como origem da canção. Queria que você nos falasse, então, sobre esse poema tornado música por Ronaldo Miranda.
2: Na UFRJ faz parte de um grupo chamado UFRJ em Versos, que a gente trabalha justamente a composição de novas canções e a análise de outras canções em cima da métrica, da prosódia e das nuances da fala dentro da poesia e como isso afeta a música. Eu acho que esse poema de Cecília Meirelles, com essa versão de Ronaldo Miranda, expressa bem as cores e a sentimentalidade com todas as nuances musicais e rítmicas desse poema, que é tão expressivo, que mostra como o tempo passa e como o tempo é cruel. E isso é perceptível na música, quase um lamento. E eu trouxe essa peça porque ela é muito importante para mim e espero que vocês gostem.
0: Perfeito, obrigado, Caleb. Vamos então agora ouvir Retrato, música de Ronaldo Miranda para a poesia de Cecília Meirelles com Caleb Faria e Yuri Belo.

0: Casamento perfeito, né? A música de Ronaldo Miranda com a poesia
1: Fantástico.
0: De Cecília Meirelles e a interpretação belíssima do Caleb Faria e do Yuri Belo. Bom, nós estamos chegando ao final do nosso programa. Eu gostaria de pedir aos nossos convidados que contem para os nossos ouvintes que forma podem conhecer mais seus trabalhos, formas de contato, projetos futuros.
1: Maravilha. Podem seguir a gente no Instagram, que é onde a gente está divulgando nossos próximos concertos. É @trio_oré. Trio Underline Oré.
0: Perfeito. Obrigado, Caleb. Muito bom ter vocês aqui. Vamos também nos despedindo aqui da Carolina Morel. Carolina, obrigado.
2: Eu que agradeço estar aqui na rádio, nossa primeira vez na rádio.
0: Que
2: é uma
0: bom.
2: Honra estar aqui.
0: Honra para nós.
2: Te agradeço muito.
0: Jovens tão envolvidos com a música de qualidade.
3: Obrigado.
0: Yuri, obrigado pela participação também.
3: Muito obrigado. Foi muito bom.
0: Sucesso na carreira também para todos vocês. Bom, agradeço muito em nome da Rádio MEC aos nossos convidados de hoje, Trio Oré, Caleb, a Carolina e o Yuri. Agradecemos a você que nos acompanha pela rádio, pela internet e demais plataformas, sala de concerto, que teve trabalhos técnicos de Felipe Chagas e produção de Adriana Ribeiro. Vamos encerrar ouvindo Carolina Morel e Yuri Belo interpretando Trovas de Amor, de Francisco Mione, e em seguida os três músicos do Trio Oré interpretam Luar do Sertão, de Luciano Galê e Catulo da Paixão Cearense.

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2: O poema Os Estatutos do Homem é um dos mais conhecidos textos de Tiago de Melo. Aqui o escutamos em uma versão registrada no programa Encontro Marcado, da TVE Rio de Janeiro, gravado na década de 1980.
3: Os Estatutos do Homem. Artigo 1º. Fica decretado que agora vale a verdade, que agora vale a vida, e que de mãos dadas trabalharemos todos pela vida verdadeira. Artigo 2. Fica decretado que todos os dias da semana, inclusive as terças-feiras mais cinzentas, têm direito a transformar-se em manhãs de domingo. Artigo 3. Fica decretado que a partir deste instante haverá girassóis em todas as janelas, que os girassóis têm direito a abrir-se dentro da sombra e que as janelas devem permanecer o dia inteiro abertas para o verde, onde cresce a esperança. Artigo 4. Fica decretado que o homem nunca mais duvidará do homem, que o homem confiará no homem como a palmeira confia no vento, como o vento confia no ar e como o ar confia no campo azul do céu. Parágrafo único. O homem confiará no homem como o menino confia em outro menino. Artigo 5. Fica decretado que os homens estão livres do jugo da mentira. Nunca mais será preciso usar a couraça de palavras, nem a armadura de silêncio. O homem se sentará à mesa com o seu olhar limpo, porque a verdade passará a ser servida antes da sobremesa. Artigo 6. Fica estabelecida durante 10 séculos a prática sonhada pelo profeta Isaías: e o lobo e o cordeiro pastarão juntos, e a comida de ambos terá o mesmo gosto de aurora. Fica decretado, por definição, que o homem é um animal que ama e que, por isso, é belo. Muito mais belo do que a estrela da manhã. Fica estabelecido o reinado permanente da justiça e da claridade. E a esperança será uma bandeira generosa, para sempre desfraldada na alma do povo. Fica estabelecido que o pão de cada dia tenha no homem o sinal do seu suor, mas que tenha sempre o quente sabor da ternura. Fica decretado que a maior dor sempre foi e será sempre não poder dar amor a quem se ama, sabendo que é a água que dá à planta o milagre da flor. Fica permitido a qualquer pessoa, a qualquer hora da vida, o uso do traje branco. Fica decretado que nada será proibido. Tudo será permitido. Inclusive brincar com os rinocerontes e caminhar pelas tardes com uma imensa begônia na lapela. Parágrafo único. Só uma coisa fica proibida: amar sem amor. Fica decretado que o dinheiro nunca mais poderá comprar o sol das manhãs vindouras. Expulso do grande baú do medo, o dinheiro se transformará numa espada fraternal para defender o direito de cantar e a festa do dia que chegou. Artigo final. Fica proibido o uso da palavra liberdade, a qual será suprimida de todos os dicionários e do pântano enganoso das bocas. A partir deste instante, a liberdade será algo vivo e transparente, como um fogo, um rio ou como a semente do trigo. E a sua morada será sempre o coração do homem.
1: Tiago de Melo, de 1926 ao infinito.
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3: Cinco horas e um minuto.
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4: Olá, ouvintes. Sejam muito bem-vindos. Aqui é Luciano Dusso e começa agora mais um Roda de Choro.
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4: Esta cantora lançou versões letradas para choros já famosos em sua época. Com sua performance única, tanto no choro como em outros estilos, ela tornou-se uma reverência para grandes artistas como Gal Costa e Elba Ramalho. Considerada por muitos como a mais importante cantora do gênero, ela foi nomeada a Rainha do Choro. O Roda de Choro de hoje é sobre Ademilde Fonseca. Ademilde Ferreira da Fonseca nasceu em Pirituba, no Rio Grande do Norte, no dia 4 de março de 1921. Aos 4 anos, mudou-se com a sua família para Natal. Ainda jovem, começou a frequentar as serestas locais para cantar. Mudou-se em 1941 para o Rio de Janeiro, estreando no ano seguinte o programa de Renato Mursi, Papel Carbono, na Rádio Clube do Brasil. Ainda em 1942, teve sucesso com o lançamento de sua primeira gravação, Tico Tico no Fubá, de Eurico Barreiros e Zequinha de Abreu. E é esta música que vamos ouvir agora, aqui no Roda de Choro.

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dia. Falando em alta estrutura, relevologicamente falando, e vocabularizando a frase protética, estética e filosófica das criaturas. Mosquitológica é de brincadeira, mas

brinca das criaturas. Porque tem lógica de brincadeira, mas que indeniza a humanidade inteira. Nos compassos panteístas da profofonia, de linguagem sambista e poemas bucólicos.

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1: Essa foi É de Amargar, composição de Benedito Lacerda e Darcy de Oliveira. Antes ouvimos Rato, Rato, de Casimiro Rocha e Claudino Costa. História Difícil, de Vitor Santos e Yolanda. E Tico Tico no Fubá, de Eurico Barreiros e Zequinha de Abreu. Todas são músicas presentes no álbum Meus Primeiros Sucessos, de Ademil de Fonseca.
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1: O Roda de Choro é produzido pensando em você. 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Em 1943, Ademilde gravou Apanhei-te, Cavaquinho, de Ernesto Nazaré e João de Barro, e Urubu Malandro, adaptação de Lorival de Carvalho. Tornou-se uma cantora requisitada por diversos compositores. Em 1944, foi contratada pela Rádio Tupi, apresentando-se com os regionais de Rogério Guimarães e Claudionor Cruz. No ano seguinte, a gravação da polca Rato, Rato, que ouvimos aqui, consagrou-se como a melhor cantora do gênero choro. Em 1958, Ademil de Fonseca gravou seus primeiros discos no formato de 12 polegadas. A La Miranda é uma homenagem com interpretações de Ademil de Fonseca a melodias populares de Carmen Miranda. Vamos ouvir músicas deste álbum, começando com Adeus Batucada, de Simval Silva.

Ouvimos agora E o Mundo Não Se Acabou e Camisa Listrada, de composições de Assis Valente. Antes ouvimos Coração e Adeus Batucada, ambas de Assis Valente. Todas são músicas presentes no disco A La Miranda, da nossa homenageada Ademilde Fonseca. Nos anos 50, Ademilde também fez sucesso gravando músicas de Valdir Azevedo como Brasileirinho, com letra acrescentada por Pereira da Costa, acompanhada pelo regional do próprio Valdir Azevedo. Vamos ouvir algumas destas elogiadas gravações e começamos com Pedacinhos do Céu, composição de Valdir Azevedo e Miguel Lima, na voz de Ademilde Fonseca. 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
1: Ouvimos agora Delicado, composição de Valdir Azevedo e Ari Vieira. Antes Sonhando, de Cachimbinho e Del Louro. E Carinhoso, composição de Pixinguinha e João de Barro. Abrindo este bloco musical, tivemos Pedacinhos do Céu, de Valdir Azevedo e Miguel Lima. Todas interpretadas por Ademir de Fonseca. Em 1952, Ademir apresentou-se em Paris, acompanhada pela Orquestra Tabajara de Severino Araújo. Dois anos depois, a cantora começou a fazer participações na Rádio Nacional, acompanhada pelos regionais de Canhoto, Jacó do Bandolim e Pixinguinha, e pelas orquestras de Radamés Vinatieri e do maestro Chiquinho. Em 1964, ela fez turnê por Portugal e Espanha, ficando em cartaz por seis meses em Lisboa. Na década de 70, apresentou-se em shows no Teatro Opinião e lançou um LP pela gravadora Top Tape. Vamos ouvir mais músicas gravadas por esta grande artista? Começamos com Coração Trapaceiro, composição de Hermínio Belo de Carvalho e Vital Lima, na voz de Ademir de Fonseca. 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

0: Essa foi Lamento, composição de Pixinguinha e Vinícius de Moraes. Antes ouvimos Meu Sonho, de Paulinho da Viola, e Coração Trapaceiro, de Hermínio Belo de Carvalho e Vital Lima. Todas na belíssima voz de Ademil de Fonseca.
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0: Esta cantora desenvolveu ao longo de sua carreira uma admirável técnica vocal para entrar no ritmo acelerado do choro. Seu trabalho teve grande reconhecimento, sendo celebrada por diversos compositores como Pixinguinha, Valdir Azevedo e Garoto. Recebeu em 1999 a Medalha de Mérito Pedro Ernesto. Em 2005, foi a grande homenageada do festival Na Cadência do Choro, realizado no Circo Voador. Ela nos deixou aos 91 anos de idade, no dia 27 de março de 2012.
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0: Este programa que encerramos agora foi sobre a Rainha do Choro, Ademil de Fonseca. O Roda de Choro tem coordenação de produção de Rodrigo Soprana e produção de Brisa Evangelista. Trabalhos técnicos de Silas Mendes e gerência de rádio de Tiago Regoto. Eu sou o Luciano Durso e espero você no próximo programa aqui na Rádio MEC. Até lá, pessoal!

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2: Encontro das Águas, de Fernando Moura e Edu Toledo, com Fernando Moura e Edu Toledo.

0: Encontro das Águas, de Fernando Moura e Edu Toledo, com Fernando Moura e Edu Toledo.
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1: Com o dedo indicador, o escritor aperta o

0: Última tecla, o ponto final. Dias, semanas, meses de prazer e dor, a embriaguez da fartura alternando-se com momentos de esterilidade em que mirava as palavras por escrever como se fossem as areias de um deserto. Nunca vou chegar lá, pensava. Mas chegou. Seu livro está pronto. E agora? Agora não está feliz. Sente-se frágil, vazio, leve demais. Pensou que prendendo-os no papel se veria livre de seus fantasmas. Mas, suprema ironia, agora que deles se livrou, está oco e só. Quer seus espectros de volta.
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1: Seis horas e dois minutos. Um excelente dia para todos nós. Quinta-feira, 6 de agosto de 2026. Eu sou Raquel Ricardo e vamos juntos até às 10 horas. E a seguir, os primeiros sons da manhã em Áurea Música.

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1: E começamos com Invitatório de Santo Antônio Anônimo Gregoriano, Coro Gregoriano de Lisboa, direção Armando Possente.

0: Na Rádio MEC, em Vitatório de Santo Antônio, Anônimo Gregoriano, Coro Gregoriano de Lisboa, direção Armando Possante. 6h07, um excelente dia para todos nós.
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0: Na sequência, Maravilhosos e Piedosos, de Afonso X Sábio, Alaúde Medieval, Guy Robert.

0: Nahadmec, maravilhosos e piedosos, de Afonso X Sábio, alaúde medieval, Guy Robert. 6:13. Muito bom dia para você.
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0: Na sequência, Per un amante Rio, de Francesco Landini, conjunto La Riverdi e Christophe Delin, direção Cláudia Cafagni.

0: Muito bem, na Rádio MEC, Peruamante Rio, de Francesco Landini, conjunto Larry Verdi e Christophe Dolina, direção Cláudia Cafanhe. 6h17.
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0: Seguimos com Cláusula de Neidhart, anônimo do século XIII. Ensemble Leones, direção Marc Levon.

0: Na Rádio MEC, Cláusula de Neidhart, anônimo do século XIII, Ensemble Lyonis, direção Marc Levon. 6h22, muito bom dia para você.
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0: Tota Pulcra, de Heinrich Zach, Officium Consort, direção Walter Testolin.

Na Rádio MEC, Tota Pulcra, de Heinrich Zach. Officium Consorte, direção Walter Testolin. 6:31. Seguimos o Áurea Música com Fence para seis violas de Orlando Gibbons. Conjunto Le Quiron, direção François Joubert-Caillère.

0: na Rádio MEC Fancy para 6 violas de Orlando Gibbons. Conjunto Lacheron, direção François Joubert Caillet. 6:37. 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
0: Auditi Povarelli, anônimo do século XIV. Conjunto Capela de Ministers, direção Carles Magraner.

na Rádio MEC, Audite Polverele, anônimo do século XIV, conjunto Capela de Ministers, direção Carles Magraner, 6h42. Seguimos o Áurea Música com Miserere Mei Deus, de Gregório Alegre, coro Tenebrae, direção Nigel Short.

0: Encerrando muito bem o Áurea Música desta manhã, Miserere Mei Deus, de Gregório Alegre, Coro Tenebrae, direção Nigel Short. 6:54.
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4: É inútil o batismo para o corpo, o esforço da doutrina para ungir-nos. Não coma, não beba, mantenha os quadris imóveis, porque estes não são pecados do corpo. A alma, sim, a esta batizai e crismai, escrevei para ela a imitação de Cristo. O corpo não tem desvãos, só inocência e beleza, tanta que Deus nos imita e quer casar com sua igreja, e declara que os peitos de sua amada são como os filhotes gêmeos da gazela. É inútil o batismo para o corpo. O que tem suas leis as cumprirá. Os olhos verão a Deus.
3: Com uma escrita simples, mas profunda, a poesia de Adélia Prado é marcada pela religiosidade da poeta, que se declara católica apostólica romana. Além da fé, seus versos falam sobre o luto, a memória da infância e o afeto pela sua cidade e por Minas Gerais. Os acontecimentos cotidianos, muitas vezes triviais, também são objetos de seu interesse. Temas que Adélia consegue tirar da esfera do ordinário e alçá-los ao mundo místico da poesia. Para celebrar seus 90 anos de vida, resgatamos uma entrevista da poeta no programa Encontro Marcado.
5: Você já se confessou, Adélia, uma autodidata em literatura sem qualquer formação teórica. Como é que foi esse autoaprendizado?
4: Olha, literatura, quando a gente faz literatura, não há um aprendizado para você fazer literatura, né? Você se descobre escrevendo literatura, fazendo literatura, e eu acho que é uma coisa assim, que todo mundo faz de ouvido. Eu lia muito, né? Toda a vida li demais, li todos os romances de M. Delic, tinha uma vizinha, tinha uma biblioteca em casa, eu lia. Todo esse tipo de literatura, uma biblioteca aqui, tipo a Biblioteca das Filhas de Maria, tipo de biblioteca pia, né, que a gente falava, aqueles romances todos, aquela coisa toda. E depois, muito mais tarde, eu descobri nossos grandes autores. Eu descobri Clarice Lispector, eu já estava casada, Guimarães Rosa. Foi no ano do meu casamento que eu descobri Guimarães Rosa. Quer dizer, eu fiquei literalmente deslumbrada com esses autores. Jorge de Lima e Manuel Bandeira. Esse pessoal todo, eu tinha notícia dele. E eu lembro ainda, eu era solteira ainda, eu vi um livro de Drummond, fiquei impressionadíssima. Porque eu tinha lido no meu período escolar, por exemplo, Olavo Bilac, esse pessoal, né? E quando eu li, eu encontrei a mais absoluta novidade para mim. E fiquei deslumbrada com aquilo. E pretensiosamente comecei a pensar assim, mas assim é capaz que eu escrevo. Quer dizer, eu já estava simplesmente descobrindo que eu também tinha um instrumento próprio de dizer as coisas.
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1: Meu querido amigo Carlos Alberto Reis, Carlinhos, se aposentou e dedicou-se a algo que nunca tivera tempo de fazer: aprender inglês direito. Não porque tivesse plano de ir a esses lugares, os brasileiros sem imaginação sonham visitar, como Las Vegas, Bali ou Dubai. Ele é mais ambicioso. Ele disse: preciso estar preparado, que quando morrer, eu sei que vou para o céu. E lá chegando, quero conversar com Frank Capra. Carlinhos é a única pessoa que conheço e tenho certeza de que irá para o céu. E irá mesmo. Ninguém mais amigo, mais terno e mais amoroso. Ninguém também mais cinéfilo. É louco pelo diretor Frank Capra, que viveu de 1897 a 1991 e fez seus maiores filmes nos anos 30 e 40. Do Mundo Nada Se Leva, A Mulher Faz o Homem e A Felicidade Não Se Compra, todos estrelados por James Stewart. Minha única dúvida quanto à viabilidade desse encontro referia-se não a Carlinhos, mas ao próprio Frank Capra. E se o diretor, apesar de famoso por seus filmes cheios de humanidade, não tiver cometido alguma coisa algum dia, um grave deslize que o torne inapto para o céu? Nem quero pensar na decepção do Carlinhos se já ao chegar lá for informado de que Capra ainda está fazendo um estágio no purgatório ou foi mandado direto para o inferno. Bem, sempre restará a Carlinhos, com seu inglês tinindo, a possibilidade de conversar com outros diretores de sua admiração, como John Ford, Billy Wilder ou Hitchcock. Essa conversa com Carlinhos me alertou para a necessidade de eu próprio me preparar para o que me espera, o que, pelo meu acúmulo de pecados, não deve ser o céu, mas estará cheio de gente que eu acho interessante. Portanto, acho que vou aprender Apache para conversar com o cacique Touro Sentado, russo para conversar com Rasputin, italiano com a Lucrécia Borgia e húngaro com o Drácula.
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3: Sete horas e 3 minutos, uma ótima quinta-feira, 6 de agosto de 2026 para todos nós. A seguir tem música e informação para você em Manhã MEC FM.
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3: Começamos com a Sinfonia em Dó Maior, de Antônio Caldara. Orquestra La Sereníssima, solista e regente Adrian Chandler.

0: Na Rádio MEC, Sinfonia em Dó Maior, de Antônio Caldara. Orquestra La Sereníssima, solista e regente, Aidan Chandler. Quinta-feira no Rio de Janeiro, de sol e aumento de nuvens agora de manhã. Pancadas de chuva à tarde e à noite. Aqui no centro, 22 graus. Brasília tem dia de sol com aumento de nuvens a partir da tarde, sem chuva. Neste momento, 16 graus. Belo Horizonte, sol com algumas nuvens, sem chuva. Agora 15 graus. Em Fortaleza, muitas nuvens o dia todo, com abertura de sol. Faz 26 graus.
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0: In Ecclesis, de Giovanni Gabrielli, Taverna Concert and Choir, direção Andrew Parrott.

0: Na Rádio MEC, In Ecclesiis, de Giovanni Gabrielli. Tavern Concert and Choir, direção Andrew Parrott. Maiores campeões, Cruzeiro e Grêmio, vão às quartas da Copa do Brasil. Dona de 6 títulos, Raposa despachou o Chapecoense, enquanto o tricolor, com 5 conquistas, assim como o Flamengo, eliminou o Mirassol. 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
0: Alemanda da suíte em Mi menor de Johann Sebastian Bach, Cravo Pierre Hantai.

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2: Margeado, primeiro longa de ficção do diretor Diego Zon, acompanha a migração de uma comunidade após o rompimento de uma barragem de lama tóxica. Rodado no Espírito Santo e protagonizado por Danilo Andrade, com participação de Antônio Pitanga, Margeado estreia no cinema Ponto Cine, em Guadalupe, no dia 30 de julho e fica em cartaz até 12 de agosto. Do Rio de Janeiro, Jansen Campos para a Rádio MEC, clássica e atual.
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1: Mais uma vez, a hora certa para você, 7h34. Seguimos com a abertura da suíte número 23 em Ré, de Georg Philipp Telemann, conjunto La Stagione Frankfurt, direção Michael Schneider.

0: Na Rádio MEC, abertura da suíte número 23 em Ré, de Georg Philipp Telemann. Conjunto La Stagione Frankfurt, direção Michael Schneider. O Índice de Desenvolvimento da Educação Básica, IDEB, 2025, registrou a maior evolução acumulada em 20 anos. As três etapas do ensino avaliadas, anos iniciais e finais do ensino fundamental e o ensino médio, atingiram em 2025 o maior valor de toda a série histórica, iniciada em 2005. Saiba mais em agenciabrasil.ebc.com.br.
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0: Oh, mio bene, de Cláudio Monteverde, conjunto Le Nouveau Musique, direção Crying Kurzweil.

0: Na Rádio MEC, o meu bene, de Cláudio Monteverde, conjunto Lenovo Music, direção Crying Kurzweil. Redução da taxa de juros ainda é insuficiente, avaliam entidades. Copom corta Selic em 0,25 e taxa básica de juros vai a 14% ao ano. Detalhes em agenciabrasil.ebc.com.br.
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0: Concerto de oboés da suíte La Triomphe de André Philidor, La Symphonie de Marais, direção Hugo Heine.

0: Na Rádio MEC, concerto de oboés da Suíte La Triomphe, de André Philidor. La Symphonie de Marais, direção Hugo Reiner. Busca por profundidade e dinamismo marca 40 anos da revista Brasil. Ao completar 40 anos, o programa da Rádio Nacional, comandado pelo jornalista Walter Lima, traz informações instantâneas, aprofundadas e com credibilidade. Saiba mais em agenciabrasil.ebc.com.br.
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0: Trio Sonata em Mi Menor, de Joseph Boudin de Bois Mortier, conjunto London Baroque, direção Charles Madeline.

0: Na Rádio MEC, trio Sonata em Mi Menor, de Joseph Boudin de Boismortier, conjunto Laudon Baroque, direção Charles Madeline. 8 horas em ponto, um excelente dia para todos nós.
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0: 8 horas e 1 minuto, um ótimo dia para todos nós. Seguimos com a abertura da ópera Scipione de Georg Friedrich Händel, conjunto Letalan Lyrik, direção

0: na Rádio MEC, abertura da ópera Scipione de Georg Friedrich Händel, conjunto Letalanne Rick, direção Christophe Rousset. Cientistas caçados pelo AI-5 ouviram pesquisadores eméritos da Fiocruz. A homenagem ocorreu no Dia Nacional da Saúde, celebrado em 5 de agosto, quando se comemora também o nascimento do médico e sanitarista Oswaldo Cruz. Saiba mais em agenciabrasil.ebc.com.br.
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0: Seguimos com Allegro e Vivace do trio em Si Maior de Wilhelm Friedemann Bach. Violinos Ann-Katharina Schreiber e Martina Graulisch. Cravo, Sebastian Wienan.

0: na Rádio MEC, alegro e vivace do trio em Si Maior de Wilhelm Friedemann Bach, violinos Anne-Catherine Schreiber e Martina Graulich, cravo Sebastian Wienand. 8:19, muito bom dia para você.
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0: Dança geral e marcha egípcia da ópera La Caravane de Caire, de André Grétry. Conjunto Le Agrément, direção Guy Van Vass.

0: na Rádio MEC, Dança Geral e Marcha Egípcia da Ópera La Caravane de Caire, de André Gritry, conjunto Léa Grimand, direção Guy Van Vass. Ventos diminuem de intensidade e município do Rio volta ao estágio 1. Para esta quinta-feira, o Alerta Rio prevê a atuação de áreas de instabilidade. Os ventos estarão moderados, entre 18,5 km por hora e 51,9 km por hora, com rajadas isoladas fortes.
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0: Minuetos número 10 e 11 da coleção de 12 minuetos de Ludwig van Beethoven, conjunto Capella Estropolitana, direção Olivier Donani.

0: Na Rádio MEC, minuetos número 10 e 11 da coleção de 12 minuetos de Ludwig van Beethoven, conjunto Capela Estropolitana, direção Olivier Donani. 8 horas e 31 minutos.
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3: A exposição coletiva Marmita, com curadoria de Ulisses Carrilho, investiga como esse utensílio atravessa questões de classe, sobrevivência, memória, política e até relações afetivas. Obras de nomes como Cildo Meirelles, Anabela Geiger, Carlos Vergara, Valtércio Caldas e Lenora de

0: Barros dialogam com produções contemporâneas. A exposição fica em cartaz na Anita Schwartz Galeria de Arte na Gávea. Do Rio de Janeiro, Jansen Campos para a Rádio MEC, clássica e atual.
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3: Mais uma vez, a hora certa para você, 8 horas e 33 minutos. Seguimos com o Allegro do Concerto para Violino em Sol Maior, de Joseph Haydn, solista Isaac Stern, Orquestra de Câmara Franz Liszt, direção Janos Royer.

0: Na Rádio MEC, Allegro do Concerto para Violino em Sol Maior, de Joseph Haydn, solista Isaac Stern, orquestra de câmara Franz Liszt, direção János Troia. Flipelô começa em Salvador com música, poesia e grande participação. Escritora baiana Maria do Carmo, que lança seu livro Trilhas de Alforria, diz que feiras literárias se tornam um importante espaço de encontro cultural e resistência. Saiba mais em agenciabrasil.ebc.com.br.
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0: Pafio e Mira, Ossia e Prigionério de Chipre, de Antonio Salieri, Mannheim im Bundesorchester, regente Thomas Veit.

0: Na rádio MEC, Pafimira, Ossia e Prigionério de Tipro, de Antônio Salieri, Mannheimer Mozart Orquestra, regente Thomas Fay. 9 horas em ponto.
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7: Você sabia que a amamentação é um compromisso de todos? Dividir as tarefas do lar, cuidar da alimentação da mãe, assegurar o descanso dela. Tudo isso são ações que dão certo. Quando há rede de apoio, a mãe amamenta com tranquilidade. 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
2: 9:03, seguimos com a abertura da ópera Batalha de Legnano, de Giuseppe Verdi, Orquestra Filarmônica do Scala de Milão e a regência de Riccardo Muti.

na Rádio MEC, abertura da ópera Battaglia di Legnano, de Giuseppe Verdi. Orquestra Filarmônica do Scala de Milão e a regência de Riccardo Muti. Ganhadores do prêmio Grande Otelo destacam a emoção de vencer em casa. Troféu de melhor filme foi dividido entre Manas e O Agente Secreto. Detalhes em agenciabrasil.com.br.

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0: As estações, setembro, outubro, novembro e dezembro, de Tchaikovsky, piano e Effie Bronfman.

0: Na Rádio MEC, as estações setembro, outubro, novembro e dezembro de Tchaikovsky, piano e Efim Bronfman, 9 horas e 27 minutos.
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3: A exposição Carmen Portinho, Modernidade em Construção, revisita a trajetória de uma das grandes pioneiras do modernismo brasileiro. Engenheira, urbanista e militante feminista, Carmen foi central na luta por direitos, cultura e liberdade no século XX. A mostra

0: mostra reúne documentos, obras e instalações que dialogam com seu legado. Em cartaz no Man Rio, até 23 de agosto. Do Rio de Janeiro, Jansen Campos para a Rádio MEC, clássica e atual.
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5: 9h29. Seguimos com Silvia, Elegia para Cordas, Opus 22, de Leopoldo Miguês. Orquestra Sinfônica da UFRJ e a regência de André Cardoso.

0: Na Rádio MEC, Silvia, Elegia para Cordas, Opus 22, de Leopoldo Míguez. Orquestra Sinfônica da UFRJ e a regência de André Cardoso. 9:38. Bom dia.
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0: Telease Melisande, Suíte para Pequena Orquestra, Opus 46, de Jean Sibelius. Orquestra Filarmônica de Israel e a regência de Zubin Mehta.

0: Na Rádio MEC, Pliaz e Melisande, suíte para pequena orquestra, Opus 46, de Jean Sibelius. Orquestra Filarmônica de Israel e a regência de Zubin Mehta. 9:57. Eu, Raquel Ricardo, agradeço por sua audiência e volto amanhã, às 6 da manhã. Fiquem instantes na excelente companhia de Tony Villani. Um ótimo dia para você e até amanhã.
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6: 10 horas e 2 minutos. Muitíssimo obrigado, Raquel Ricardo. Para todos nós, uma excelente ensolarada manhã de quinta-feira, 6 de agosto de 2026. Agradeço sua audiência, sou o Tony Villani. Ficamos juntos até as 2 da tarde. Você ouve agora a sonata para violoncelo e piano número 3, opus 94, de Rosengrenberg. Violoncelo Claudius Hermann e piano Saiko Sasaki.

Sonata para violoncelo e piano número 3, opus 94, de Heinrich Herzogenberg, violoncelo Claudius Hermann, piano Saeko Sasaki. Rádio MEC clássica e atual, são 10:24. Sinfonia em Dó menor, de Grieg, Orquestra Sinfônica Nacional da Lituânia, a regência de Terje Mikkelsen.

pela Rádio MEC, Sinfonia em Dó Menor, de Grieg, Orquestra Sinfônica Nacional da Lituânia, regência de Teril Milikesen. São 10h58. Seis peças, opus 14. Berceuse, Mazurka, Tarantella, Barcarolle, Nocturne e Scherzo, de Henrique Ojold, e ao piano, Brasiloso.

0: Seis peças, opus 14, Berceuse, Mazurca, Tarantella, Barcarolle, Nocturne e Scherzo, de Henrique Oswald, e ao piano, Brasiloso.
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Bom dia a todos, 11h19. Você ouve agora a Sinfonia número 1 em Ré menor, Opus 75, de Giuseppe Martucci, Orquestra Sinfônica de Roma, com regência de Francesco La Vecchia.

Sinfonia número 1 em Ré menor, opus 75 de Giuseppe Martucci, Orquestra Sinfônica de Roma e a regência de Francesco La Vecchia, encerrando Manhã Mac FM de hoje. Agradeço a sua audiência, sou o Tony Villani. Volto em instantes com mais um Concerto Mac. Até já.

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6: Meio de dois.
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6: Boa tarde a todos. O Concerto MEC de hoje relembra uma das músicas mais conhecidas de Felix Mendelssohn, Sonho de uma Noite de Verão, escrita para a peça homônima de William Shakespeare. O compositor tinha 17 anos quando concluiu a obra, na data de hoje, em 1826, em menos de um mês. Vamos a ela, então. Sonho de uma Noite de Verão, suíte da música incidental para a peça de William Shakespeare, de Felix Mendelssohn, Orquestra Sinfônica de Boston e regência de Colin Davis. Um bom concerto MEC a todos.

0: Tivemos então O Sonho de uma Noite de Verão, suíte da música incidental para a peça de William Shakespeare, nosso grande destaque no concerto MEC de hoje, música de Felix Mendelssohn e Orquestra Sinfônica de Boston, a regência de Colin Davis.
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0: Meio-dia 31, boa tarde a todos. Seguimos agora com a sonata em Fá Maior, de Felix Mendelssohn, em transcrição para a flauta do solista Mark Growers e ao piano Luc Devos.

0: E essa foi a sonata em Fá maior de Felix Mendelssohn, uma transcrição para a flauta do solista Mark Crowells e ao piano Luc Devos. Muito obrigado pela sua audiência. Esse foi o Concerto Beck de hoje. Eu sou o Tony Villani. Eu volto em instantes com mais um Clássicos do Ouvinte. Até já.
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1: Com o dedo indicador, o escritor aperta a última tecla, o ponto final. Dias, semanas, meses de prazer e dor, a embriaguez da fartura alternando-se com momentos de esterilidade em que mirava as palavras por escrever como se fossem as areias de um deserto. Nunca vou chegar lá, pensava. Mas chegou. Seu livro está pronto. E agora? Agora não está feliz. Sente-se frágil, vazio, leve demais. Pensou que prendendo-os no papel se veria livre de seus fantasmas. Mas, suprema ironia, agora que dele se livrou, está oco e só. Quer seus espectros de volta.
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1: Uma hora e três minutos.
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1: Boa tarde a todos e bem-vindos ao Clássicos do Ouvinte, quinta-feira, 6 de agosto de 2026. Sou o Tony Villani e o programa começando agora com um pedido de Custódio Santana, da Tijuca, no Rio de Janeiro. É a Sinfonia Fantástica, Opus 14, de Hector Berlioz. Orquestra Filarmônica de Viena, a regência de Rudolf Kempff.

E essa foi a Sinfonia Fantástica, Opus 14 de Hector Berlioz, Filarmônica de Viena e regência de Rudolf Kempf. Foi um pedido de Custódio Santana, da Tijuca, no Rio de Janeiro. E esse foi o Clássicos do Ouvinte de hoje. Agradeço quem acompanhou e mais ainda quem participou. Sou o Tony Villani. A gente volta a se encontrar.

0: Mais uma vez, amanhã, às 10 horas da manhã. Continue ouvindo a programação da Rádio MEC na companhia de Rui Vasconcelos. Aproveite bem a sua tarde e até amanhã.
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3: 2026, 100 anos de Milton Santos.
1: O geógrafo Milton Santos nasceu no dia 3 de maio de 1926 em Brotas de Macaúbas, cidade do sertão baiano. Filho de professores, Milton começou os estudos ainda em casa com os pais. Reconhecido como o maior geógrafo brasileiro, Santos formou-se em Direito, mas dedicou-se principalmente a lecionar a matéria nas escolas baianas. Milton foi um importante pesquisador, responsável por uma produção acadêmica que revolucionou a forma de pensar o espaço e sua relação com os indivíduos. Sua abordagem da geografia, de caráter humanista, buscava dar conta não só do estudo e da compreensão do espaço, mas também das relações e das disputas humanas que o modificavam ou eram modificadas por ele. Em uma entrevista concedida a Roberto Dávila, gravada em 1998, Milton Santos explicou o seu conceito de geografia humana.
4: O que é a geografia humana?
5: Eu acho que a gente podia dizer, resumindo, existe a Terra, né, o planeta, existe a humanidade. Uhum. Então, a geografia humana trabalha as relações entre a humanidade, as frações da humanidade, uhum, e as frações do planeta. Como o homem tira partido das condições presentes em cada área, como o homem modifica essas áreas, como essas áreas influem na vida das sociedades. Então, é a própria história realizada em lugares que a geografia humana trabalha, né? Uhum. E acho que é esse que é o centro do trabalho de um geógrafo humano.
4: Quer dizer, não deixa de ser um trabalho filosófico também?
5: Acaba sendo, porque obriga uma reflexão sobre o papel do homem, sobre o que ele faz bem ou menos bem, sobre o que ele poderá fazer. Por conseguinte, a ideia de futuro fica sempre presente. Quer dizer, não nos contentamos com ver o que está, mas o que pode vir a partir desse esforço do homem frente às condições que ele encontra numa dada área do mundo.
3: ...2026, 100 anos de Milton Santos.
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7: Meu querido amigo Carlos Alberto Reis, Carlinhos, se aposentou e dedicou-se a algo que nunca tivera tempo de fazer: aprender inglês direito. Não porque tivesse planos de ir a esses lugares que os brasileiros sem imaginação sonham visitar, como Las Vegas, Bali ou Dubai. Ele é mais ambicioso. Ele disse: preciso estar preparado, porque quando morrer, eu sei que vou para o céu. E lá chegando, quero conversar com Frank Capra. Carlinhos é a única pessoa que conheço e tenho certeza de que irá para o céu. E irá mesmo. Ninguém mais amigo, mais terno e mais amoroso. Ninguém também mais cinéfilo. É louco pelo diretor Frank Capra. que viveu de 1897 a 1991 e fez seus maiores filmes nos anos 30 e 40. Do Mundo Nada Se Leva, A Mulher Faz o Homem e A Felicidade Não Se Compra, todos estrelados por James Stewart. Minha única dúvida quanto à viabilidade desse encontro referia-se não a Carlinhos, mas ao próprio Frank Capra. E se o diretor, apesar de famoso por seus filmes cheios de humanidade, não tiver cometido alguma coisa algum dia, um grave deslize que o torne inapto para o céu? Nem quero pensar na decepção do Carlinhos se já ao chegar lá for informado de que Capra ainda está fazendo um estágio no purgatório ou foi mandado direto para o inferno. Bem, sempre restará a Carlinhos, com seu inglês tinindo, a possibilidade de conversar com outros diretores de sua admiração, como John Ford, Billy Wilder ou Hitchcock. Essa conversa com Carlinhos me alertou para a necessidade de eu próprio me preparar para o que me espera, o que, pelo meu acúmulo de pecados, não deve ser o céu, mas estará cheio de gente que eu acho interessante. Portanto, acho que vou aprender a paixão para conversar com o cacique Touro Sentado, russo para conversar com Rasputin, italiano com a Lucrécia Borgia e húngaro com o Drácula.
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2:04. Uma boa tarde para você, ouvinte da Rádio MEC Clássica e Atual. Boa tarde, Tony Villani. Bom descanso e até amanhã, às 10 da manhã, lá ele estará. Eu sou Rui Vasconcelos e vamos juntos até às 18 horas, com esta nova edição de Grandes Clássicos, desta quinta-feira, dia 6 de agosto de 2026. Vamos iniciar com uma peça de Franz Josef Haydn, Divertimento para piano, violinos e violoncelo, em Dó maior, com a Orquestra de Câmara da União Europeia, direção de Massimo Palumbo.

Divertimento para piano, violinos e violoncelo em Dó Maior, de Franz Josef Haydn. Orquestra de Câmara da União Europeia, direção de Massimo Palumbo. Rádio MEC clássica e atual. 2:12. Sonata Noturna, número 6, em Ré Maior, de Mozart. Violino Isaac Stern, Orquestra de Câmara Franz Liszt, direção de Janusz Holler.

0: Serenata Noturna, número 6, em Ré maior, de Mozart. Violino Jacques Stern, com orquestra de câmara Franz Liszt, direção de Janusz Holla.
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3: A dança contemporânea toma conta do Rio de Janeiro entre os dias 4 e 11 de agosto, com a 24ª edição do Festival Dança em Trânsito. A programação reúne companhias e artistas do Brasil e do exterior em quatro teatros da cidade, com ingressos a preços populares, além de apresentações gratuitas ao ar livre. Entre os destaques estão a companhia sul-coreana Lee K Dance Company, a Quasar, o Cisne Negro e os trabalhos de Márcia Milhazes e Sônia Destre.
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3: Seguindo Grandes Clássicos, vamos ouvir agora Concerto para Clarineta número 1 em Fá menor, Opus 73 de Weber. Clarineta Karl Leinster, Orquestra Sinfônica de Guma e a regência de Koji Toyoda.

0: Concerto para clarineta número 1 em Fá menor, opus 73, de Carl Maria von Weber, com a clarineta de Karl Leister, acompanhada pela Orquestra Sinfônica de Guma e a regência de Koji Toyoda.
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0: Rondô a Capriccio em Sol Maior, opus 129 de Beethoven, com o pianista Alexis Weissenberg.

0: Rondó a Capriccio em Sol Maior, opus 129 de Beethoven, com o pianista Alexis Weissenberg.
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3: Tiago de Melo, poeta da floresta, do homem e da utopia.
4: A poesia de Tiago de Melo inspirou a criação musical de artistas de várias gerações e estilos. Ainda nos anos 1950, Ari Barroso se tornou parceiro do poeta com Cantiga de Enganar Tristeza, registrada pelo cantor Carlos José.
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4: Com Mansueto, compôs a canção Faz Escuro, Mas Eu Canto, inspirada em um de seus versos mais famosos do poema Madrugada Camponesa. A canção foi lançada por Nara Leão em 1966, no álbum Manhã de Liberdade.
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4: Sérgio Ricardo, compositor e intérprete, realizou um espetáculo junto ao poeta, seu amigo, e fez algumas músicas a partir de sua poesia.

0: Um de seus mais conhecidos poemas, Os Estatutos do Homem, inspirou versões musicais, entre elas uma de Cláudio Santoro, e foi declamado em diversos registros fonográficos.
1: 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Agora vale a verdade.
0: O poeta também lançou álbuns dizendo seus textos ao som da música do irmão Gaudêncio Thiago de Melo e de seu filho Manduca.
2: 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Da altura extrema da cordilheira, onde as neves são eternas, a água se desprende e traça um risco trêmulo na pele antiga da pedra. O Amazonas acaba de nascer.
0: O compositor Ricardo Takuchian escreveu sua Sinfonia das Florestas, que traz no primeiro movimento Amazônia um texto de Thiago de Melo.

A cantora Zezé Gonzaga gravou pelo selo Biscoito Fino Por Que Te Escondes, letra inédita do poeta Tiago de Melo, para um choro de Pixinguinha.

0: Tiago de Melo, de 1926 ao infinito.
1: 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Eu escrevo para quem tem esperança.
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6: Três horas e 2 minutos. Vamos ouvir agora de Franz Schubert, Sonata Arpeggione. Violoncelista Zygmunt Kubala e o violonista Paulo Pedrassoli.

0: Com o violoncelista Zygmunt Kubal e o violonista Paulo Pedrassoli, ouvimos de Franz Schubert, Sonata Arpeggione. 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
2: A Galeria Mestre Vitalino recebe a exposição Zona de Sacrifício, do Ouro ao Pó, da documentarista e artista visual Isis Medeiros. A mostra apresenta fotografias e documentos sobre os impactos da exploração de lítio no Vale do Jequitinhonha, em Minas Gerais, região que concentra a maior parte das reservas do mineral no Brasil. A exposição está na Galeria Mestre Vitalino, na Rua do Catete, 179, até 1º de novembro.
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7: Três e 28, seguindo Grandes Clássicos, vamos ouvir agora de Felix Mendelssohn, 6 canções, 100 palavras, opus 38, com o pianista Daniel Adni.

0: Seis Canções Sem Palavras, Opus 38 de Mendelssohn, com o pianista Daniel Adni. 3:45.
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0: Valsa Mensageiro do Carnaval de Johann Strauss Filho, com a Orquestra Johann Strauss de Viena e a regência de Willy Boskovsky.

Valsa, Mensageiro do Carnaval, de Johann Strauss Filho, com a Orquestra Johann Strauss de Viena e a regência de Willy Boskovsky. 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Lembrando que logo mais, a partir das 18 horas, mais uma edição do Antena MEC, o seu programa cultural de fim de tarde, na apresentação de Sidney Ferreira. Vamos ouvir agora minuetos, números 10, 11, da coleção de 12, do conjunto Capella Istropolitana, direção de Oliver Donani.

0: Minuetos números 10 e 11 da coleção de 12 minuetos de Beethoven, com o conjunto Capella Estropolitana e a direção de Olivier Donani. 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
3: Quatro horas e um minuto, seguindo a nossa seleção musical vespertina com as maiores obras do repertório de concerto, vamos ouvir agora de Jacques Offenbach, abertura Monsieur et Madame Denis, com Orquestra Filarmonia, regência de Antônio de Almeida.

0: Filarmonia, ouvimos a abertura Monsieur et Madame Denis de Offenbach, 4 e 8.
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0: Totenhans, Dança dos Mortos, de Liszt, com o pianista Arnaldo Coyne.

0: Com o pianista Arnaldo Cohen, ouvimos de Franz Liszt, Toten Hans, a dança dos mortos.
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0: 4h24, vamos ouvir agora de John Thomas, Outono, com a arpista Acácia Brasil.

0: Com a arpista Cássia Brasil, ouvimos de John Thomas, Outono, 4:31.
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3: O diretor Brian De Palma, criador de clássicos como Carrie, A Estranha e Scarface, vai contar com pelo menos dois brasileiros na equipe de seu próximo filme, Doce Vingança. O diretor de fotografia, Pedro Sotero, que trabalhou em Bacurau e Aquários, e a figurinista Cláudia Kopke, de Ainda Estou Aqui e Tropa de Elite. O filme Doce Vingança é um projeto antigo do diretor. Chegou a ser anunciado em 2018 com Wagner Moura no papel principal, mas nenhum nome do elenco foi confirmado até agora.
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2: Seguindo Grandes Clássicos, vamos ouvir agora com o pianista Nelson Freire, Sonata número 3, em Si menor, opus 58, de Chopin.

0: Com o pianista Nelson Freire, ouvimos Sonata número 3 em Si menor, opus 58, de Chopin. 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

0: carregando as riquezas do Eldorado. Não quero mais que o rei de Tiro venha apanhar meus pavões para o idolatrado. Pavões de Ofir não mais irão nos barcos para além da Hespéria e dos fenícios marcos. Se Salomão, o amado de Elohim, quer papagaio, araras e saguim, que os vá buscar no Surinã, nos charcos, e não nos campos de Tassimirim.
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11: Cinco horas e três minutos, última hora de Grandes Clássicos. Vamos iniciar com Maurice Ravel, Concerto para a Mão Esquerda, com o pianista François-René Duchâble, acompanhado pela Orquestra do Capitólio de Toulouse e a regência de Michel Plasson.

0: Concerto para a mão esquerda de Maurice Ravel com o pianista François René de Chevalley, acompanhado pela Orquestra do Capitólio de Toulouse e a regência de Michel Plasson.
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0: Música para piano para adultos e crianças, Opus 53, de Carl Nielsen, com o pianista Annie Oland.

Música para piano para adultos e crianças, Opus 53, de Carl Nielsen, com o pianista Annie Oland. 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Duas esquetes para quinteto de sopros, de Darius Milhaud, com o conjunto Atenas.

0: Dois esquetes para quinteto de sopros de Darius Mio com o conjunto Atena.
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0: Medley do filme O Fabuloso Destino de Amélia Poulain, de Ian Thiersen.

0: Medley do filme O Fabuloso Destino de Amélia Poulain de Ian Thiersen, com o violinista Renaud Capuçon, Filarmônica de Bruxelas e regência de Stephen Deneuve. E assim finalizamos a edição de hoje de Grandes Clássicos, que volta amanhã às 14h. Continue nossa programação, pois vem aí mais uma edição do Antena MEC, o seu programa cultural de fim de tarde, na apresentação de Sidney Ferreira. Até amanhã.
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2: Seis horas.

Olá, amigos, muito boa noite. Está no ar o Antena MEC, seu programa cultural de fim de tarde. Numa rede formada pelas rádios MEC FM, AM do Rio de Janeiro, Brasília e Belo Horizonte, FM Cultura de Porto Alegre e Educativa FM de Fortaleza. Eu sou Sidney Ferreira e você encontra aqui o melhor do jazz e do instrumental, além de entrevistas e dicas sobre o que de mais relevante acontece na vida cultural da sua região e de todo o país. Iniciamos ao som de Bem com a Vida, música e interpretação de Alberto Rosenblit.

0: Ouvimos Dom, composição de Franco Salvadoretti, na performance dele próprio, ao lado de Cleomenes Júnior, Ras Vicente, Rodrigo Arnold e Martim Esteves.
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0: A Empresa Brasil de Comunicação e a TV Brasil integram o pioneiro projeto Tela Brasil, lançado oficialmente em maio passado. O Tela Brasil é um aplicativo que permite o acesso gratuito a diversos conteúdos audiovisuais brasileiros, como filmes, séries e programas de TV. Para que se tenha uma breve ideia da dimensão dessa iniciativa, apenas no que se refere à TV Brasil, o conteúdo disponibilizado equivale a mais de 3 mil horas de programação, distribuídas entre 150 programas de variedades, documentários e musicais. Para acessar o Tela Brasil, basta baixar o aplicativo de mesmo nome nas lojas virtuais de aplicativos em geral e, em seguida, fazer seu login através da conta gov.br. Você ouve agora no Antena MEC Bom Dia, Amar. Composição de Adriano Gifone, na interpretação dele próprio e de Mário Alves.

0: Ouvimos Atraente, composição de Chiquinha Gonzaga, na interpretação de Thalita Pérez, Henrique Cazes, Marcelo Gonçalves e Beto Cazes.
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0: Hoje, dia 6 de agosto, é o último dia para inscrição.

inscrições para o 15º Festival Internacional Sesc de Música, um dos maiores eventos da música de concerto da América Latina, que ocorre no mês de janeiro em Pelotas, no Rio Grande do Sul. O festival oferece bolsas de estudo para alunos de todo o país que desejarem aprimorar seus conhecimentos em cursos de diversos instrumentos, canto, lírico e choro, com docentes de mais de 10 nacionalidades. Vale destacar que as inscrições são gratuitas e devem ser realizadas pelo site sesc-rs.com.br/festival, onde também está disponível o regulamento completo do processo seletivo. Você ouve agora no Antena MEC Batendo Água, composição de Luiz Lourenço e Gujo Teixeira, na interpretação de Marcelo Caminha.

0: Ouvimos introdução ao canto de Yansan, composição de Baden-Powell, na interpretação do grupo Tira Poeira.
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0: Aproveito para agradecer a você que nos acompanha pela Rádio MEC no Rio de Janeiro, Brasília e Belo Horizonte, bem como pela FM Cultura de Porto Alegre e pela Educativa FM de Fortaleza. E também a você que nos ouve no aplicativo Rádios EBC ou ainda pelo site radios.ebc.com.br. Muito bom mesmo poder contar com sua companhia aqui no Antena MEC, viu?
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Você está ouvindo Canoas, composição e interpretação de Monique Aragão. A seguir, quem nos ouve em Brasília terá as dicas e informações culturais locais com Pedro Pontes, enquanto eu sigo com as demais regiões após um breve intervalo. Até já!

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1: O musical Piaf, Eu Não Me Arrependo, acompanha a trajetória da cantora francesa Edith Piaf, da infância marcada pela pobreza ao reconhecimento internacional. A atriz Laila Garran interpreta sucessos como La Vie en Rose e Non, Je ne regrette rien, acompanhada por uma orquestra ao vivo e elenco de 12 atores. A temporada de Piaf acontece de 10 de outubro a 1º de novembro no Teatro Riachuelo. Do Rio de Janeiro, Jansen Campos para a Rádio MEC, clássica e atual.
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0: A Orquestra Sinfônica Jovem do Rio de Janeiro leva ao palco da Sala Cecília Meirelles, na capital fluminense, um concerto que reúne duas referências da música clássica brasileira. De um lado, o maestro e professor Guilherme Bernstein, e do outro, a pianista e também professora Maria Helena de Andrade. Iniciativa da Ação Social pela Música do Brasil, o recital Encontro de Gerações celebra o diálogo entre mestres consagrados e uma nova geração de instrumentistas. Para nos contar todos os detalhes desse aguardado evento, conversamos a partir de agora com Fiorella Solares, diretora da Orquestra Sinfônica Jovem do Rio de Janeiro. Fiorella, muito boa noite, seja bem-vindo ao Antena MEC.
1: Sidney, boa noite. Um prazer enorme estar mais uma vez aqui no seu programa e cumprimento todos os nossos ouvintes e falarei sobre o concerto com muito prazer. Estou muito feliz de estar aqui.
0: E nós também de recebê-la. E começamos então exatamente falando da ideia de realizar esse evento, trazendo esses dois mestres para acompanharem a orquestra, Fiorella. Como é que surgiu essa ideia?
1: Olha, eu conheço Maria Helena de Andrade há 40 anos, a conheci quando era professora de violoncelo na Universidade Federal do Pará, e ela também era professora da universidade. Naquela época, a gente resolveu fazer um trio, o primeiro trio, que se chamou Francisco Mignone, com

0: flauta, violoncelo e piano. Então, a Maria Helena, também muito tempo depois, fez um mestrado aqui na UFRJ, onde analisou a obra de Francisco Mignone. Mas naquela época, como nós todos sabemos, o Mignone era casado em segundas núpcias com uma paraense, né, a Maria Josefina. Então, ele tinha um afeto muito grande, Maria Helena tinha acesso a ele, e o Francisco Mignone compôs dois trios para flauta, violoncelo e piano. Enfim, a gente viajou por vários estados brasileiros, fizemos muita música de câmara, duos, trios, etc. E depois a gente se reencontrou aqui no Rio. Eu acompanhei ela, né, nesses anos todos que ela foi professora da UFRJ, fez seu mestrado. E olha, Sidney, é algo admirável, porque Maria Helena está ensinando piano há 60 anos. Né?
1: Uau,
0: Porque é muito,
1: sensacional.
0: né? Maria Helena de Andrade dedicou sua vida a lecionar piano, também a fazer muitos recitais dentro e fora do Brasil, mas ela, depois de várias décadas da UFRJ como mestra, continuou dando aulas particulares, é uma professora muito procurada e está há 60 anos, nada mais e nada menos que lecionando e fazendo várias gerações em torno dessa ideia. É que eu pensei que podíamos fazer um encontro de gerações, ela que fez 80 anos agora em maio, de fazer o concerto da coroação de Mozart e convidar um jovem regente, um jovem que está, eu acho que chegando aos 50 anos, mas isso, né, é o auge da carreira de um músico, de um homem também. E esses dois mestres de gerações diferentes, eles dois ainda se somarem a gerações bem distantes deles, que são os componentes da Orquestra Sinfônica Jovem do Rio de Janeiro,
1: É
0: que tem
1: verdade.
0: entre 18 e 28 anos. Então, é um verdadeiro encontro de gerações. E também para, sabe, Sidney, o que foi importante também é que o repertório, planejamos com o maestro um repertório do século XX, só o concerto de Mozart, né, que é um do período clássico, mas depois temos três compositores do século XX, Stravinsky, Copland e o Alexandre Schubert, que é um compositor carioca, mestre, doutor em composição e professor também da Universidade Federal aqui do Rio.
1: Perfeito. Realmente um encontro de gerações, de intérpretes e de compositores também. É
0: Exatamente.
1: sensacional. Vamos dar o caminho para o nosso ouvinte acompanhar mais de perto o trabalho
0: Sim.
1: da orquestra, por favor, Fiorella.
0: Olha, nós temos através do arroba ASM do Brasil. Aí tem toda a programação, mas tem um site que se chama Orquestra Sinfônica Jovem do Rio de Janeiro, onde está o programa com os comentários, com tudo o que todas as informações necessárias.
1: Perfeito. Fiorella, muitíssimo obrigado por conversar conosco aqui no Antena MEC. Parabéns a você e a toda a equipe da Ação Social pela Música no Brasil e da Orquestra Sinfônica Jovem do Rio de Janeiro por esse belo trabalho e importante também pela nossa música e pelos nossos jovens, viu?
0: Muito obrigada, Sidney, pelo convite. É uma honra estar aqui no seu programa e me comunicar aqui com seus ouvintes, dando esse recado um pouco da cultura do Rio de Janeiro realizada por jovens. Um
1: É
0: super
1: isso.
0: abraço para você e para seus ouvintes também. Muito
1: Para você
0: obrigada.
1: também, Fiorella. Nós acabamos de conversar com Fiorella Solares, violoncelista e fundadora da Ação Social pela Música no Brasil. A instituição é responsável pela Orquestra Sinfônica Jovem do Rio de Janeiro, que realiza, no próximo sábado, dia 8 de agosto, às 5 da tarde, um concerto com as participações especiais do maestro Guilherme Bernstein e da pianista Maria Helena de Andrade, na Sala Cecília Meirelles, aqui na Lapa, capital do Rio. Os ingressos estão disponíveis na bilheteria da Sala Cecília Meirelles ou através da plataforma Eleven Tickets, R$ 40 a inteira e R$ 20 a meia entrada. E não deixe de acompanhar o trabalho tanto da Ação Social pela Música no Brasil como da Orquestra Sinfônica Jovem do Rio de Janeiro por intermédio das redes sociais.
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1: Dona de uma das mais marcantes trajetórias do piano brasileiro, a pianista Clara.

Você está ouvindo De Ombro, composição de Jamil Joanes, na interpretação de Arthur Maia. Este bloco de dicas e informações culturais termina aqui. Em instantes, voltaremos a ficar em rede no Antena MEC.

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1: Muito bem, eu sou Sidney Ferreira e voltamos em rede com o Antena MEC. Continuando com o melhor do jazz e do instrumental, você ouve 171, composição de Beba

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1: Terra natal de músicos ilustres como Milton Nascimento e Wagner Tiso, Três Pontas, no interior mineiro, recebe o Festival Música do Mundo. Confira mais detalhes na entrevista do repórter Antônio Claré Guerra com a organizadora do evento, Maria Dolores Duarte.
2: Em Três Pontas, Minas Gerais, terra natal de Milton Nascimento, acontece o Festival Música do Mundo, homenagem ao filho ilustre da terra. Haverá show de Beto Guedes em homenagem a Milton Nascimento, fanfarras e circuitos musicais. Vamos ouvir a idealizadora e organizadora Maria Dolores Duarte, que dará detalhes do evento.
3: O Festival Música do Mundo nasceu como uma homenagem aos dois filhos ilustres de Três Pontas, Milton Nascimento e o maestro Wagner Tiso. E esse ano vai ser uma edição especial de resgate dessa história. O evento acontece de 12 a 16 de agosto em Três Pontas, no sul de Minas, que, além de ser a terra dos dois filhos ilustres, ela guarda também um dos símbolos de Minas Gerais, a Serra de Três Pontas, que em 1976 estampou um disco icônico do Milton, o disco Gerais. O evento ele vai ter serenata dos Tiso no cemitério, cortejo de folia de reis, de fanfarras, apresentação de orquestra, sarau, circuito de bares, degustação de café, de vinho, de cachaça. E no sábado, no dia 15 de agosto, a gente tem os shows principais no palco Música do Mundo, que acontece no aeroporto de Três Pontas. E nós teremos esses shows em homenagem ao Milton, ao Wagner. A gente vai ter Beto Guedes, Chico, Nando Reis, um show com músicos da região, homenageando os dois, o Milton e o Wagner. Vai ser um evento muito especial e a gente espera receber todos vocês. O festival ele atrai gente do sul de Minas e público do Brasil todo. É uma ocasião muito especial para aproveitar música, bons encontros e guardar memórias.
2: A programação dura uma semana, de 12 a 16 de agosto, vivenciando a música e os sabores da terra de Milton Nascimento e Wagner Tiso. Os shows do Música do Mundo serão dia 15 no aeroporto de Três Pontas. De Belo Horizonte, Antônio Claré Guerra para o Antena MEC.
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1: O Antena MEC fica por aqui, mas você já está convidado para o nosso próximo encontro nesta sexta-feira, às 18h. Eu sou o Sidney Ferreira e o Antena MEC é uma realização da Rádio MEC. Terminamos ao som de Sereia do Leblon, composição de Alex Meirelles, na interpretação de Marcos Suzano. Agradeço por sua companhia, continue conosco. Uma boa noite para você.

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9: Em Brasília, 19 horas. Está no ar a Voz do Brasil. As notícias do governo federal que movimentaram o país no dia de hoje.
10: Olá, boa noite.
9: Boa noite para você que nos acompanha em todo o país.
10: Quinta-feira, 6 de agosto de 2026.
9: Vamos aos destaques do dia.
10: Atualização do Estatuto da Criança e do Adolescente.
9: Lei estabelece medidas de enfrentamento e repressão ao crime de violência sexual na internet e uso de inteligência artificial.
10: E abusadores ficam obrigados a ressarcir o tratamento psicológico e psicossocial da vítima. Gabriela Noronha.
11: Entre as mudanças está a ampliação da pena para quem adquire, possui ou armazena material contendo violência sexual contra crianças ou adolescentes.
9: Você vai ouvir também saúde.
10: Prorrogado o prazo para ampliação de recursos do FGTS em instituições hospitalares filantrópicas que atuam no SUS. Márcia Fernandes.
12: Com a prorrogação, mais de 2 bilhões de reais de recursos em crédito ficarão disponíveis para essas instituições.
9: E vamos conhecer hoje como funciona o banco genético da Embrapa.
10: Ele funciona como um cofre de segurança de espécies da biodiversidade brasileira. Pablo Mundim.
13: Hoje, o banco genético da Embrapa conserva cerca de 156 mil amostras de mais de 1.200 espécies vegetais.
9: Hoje, na apresentação da Voz do Brasil, eu, Mariana Jungmann e Luciano Seixas.
10: 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Acesse radiogov.ebc.com.br ou o canal Gov na sua TV aberta.
9: Sancionada a lei que prevê medidas de repressão à violência sexual contra crianças e adolescentes na internet e com o uso de inteligência artificial.
10: A norma também estabelece ações para proteger as vítimas e a responsabilização financeira do agressor.
9: Os detalhes você vai ouvir agora na reportagem de Gabriela Noronha.
11: A lei, sancionada nesta quinta-feira, atualiza dispositivos do Estatuto da Criança e do Adolescente e de outras leis como o Código Penal e o Código de Processo Penal, e estabelece mais rigor para quem praticar crimes de violência sexual contra crianças e adolescentes no ambiente digital, como disse o ministro da Justiça e Segurança Pública, Wellington César Lima.
14: Na legislação até então existente, não tinha especificidade nem a proporcionalidade da resposta adequada para esses casos, e agora nós temos isso, que o ambiente digital, por sua imediatidade, cobra respostas igualmente imediatas. Então, esses tipos penais mais adequados, como de violência sexual, abuso sexual, exploração sexual, vêm tomar o lugar de outras figuras mais genéricas e que não tinham uma especificidade adequada para a tipicidade penal correspondente.
11: Entre as mudanças está a ampliação da pena para quem adquire, possui ou armazena material contendo violência sexual contra crianças ou adolescentes. O texto também cria uma punição específica para a simulação de abuso sexual por inteligência artificial, utilizando o rosto, corpo ou voz de crianças e adolescentes. Janine Mello, ministra dos Direitos Humanos e da Cidadania, destacou que o uso da tecnologia não pode servir como instrumento de violação de direitos.
0: A inteligência artificial, de maneira geral, os avanços tecnológicos têm um potencial enorme para o desenvolvimento econômico do nosso país. Mas eles não podem e não devem ser instrumentos de violações de direitos e para a criação de ambientes que não são seguros para as nossas crianças e adolescentes.
11: Com a lei, a criança ou adolescente, vítima ou testemunha, tem assegurado atendimento psicológico e psicossocial contínuo e especializado. E os abusadores ficam obrigados a cobrir integralmente os custos do tratamento da vítima. A delegada da Polícia Federal, Rafaela Parca, comentou sobre os novos dispositivos.
15: Possibilitam não só a repressão, que é muito importante, as pessoas têm que ter uma sentença justa e adequada, a polícia tem que ter condições de investigar, mas também trazem o que eu acho mais importante, que é a prevenção. A gente precisa de muitos mecanismos para defender essas crianças, especialmente no ambiente digital, que não foi desenhado para elas.
11: A lei também prevê autorização para a chamada ronda virtual, mecanismo que permite a atuação de órgãos de investigação em ambientes digitais para identificar e coletar arquivos relacionados a crimes de violência sexual contra crianças e adolescentes. E no rol dos crimes hediondos, considerados de extrema gravidade, passam a figurar condutas como produzir, vender, trocar, publicar, divulgar e armazenar registros de violência sexual contra menores de idade. Reportagem Gabriela Noronha.
10: Lei prorroga até 2030 acesso de santas casas e hospitais filantrópicos a crédito com recursos do FGTS.
9: Instituições que atendem o Sistema Único de Saúde podem dispor de até 2 bilhões de reais.

0: A lei prorroga até 2030 o prazo para a aplicação de recursos do FGTS como crédito para hospitais filantrópicos e santas casas de misericórdia. A linha de crédito também poderá ser utilizada por instituições sem fins lucrativos que atuam no atendimento a pessoas com deficiência e prestam serviços ao Sistema Único de Saúde. Com a prorrogação, mais de 2 bilhões de reais de recursos em crédito ficarão disponíveis para essas instituições. Em 2025, as Santas Casas realizaram mais de 1 milhão e 300 mil internações e foram responsáveis por cerca de 2 milhões de cirurgias eletivas. O ministro da Saúde, Alexandre Padilha, destacou a importância das Santas Casas.
1: Corresponde 77% dos centros especializados, 57% das unidades de tratamento de oncologia espalhados em todo o país, tendo uma presença muito importante em várias regiões do nosso país.
0: O Fundo de Garantia do Tempo de Serviço, FGTS, é uma obrigação do empregador e não deve ser descontado do salário. Pode ser usado em diversas situações, como demissão sem justa causa, compra da casa própria, aposentadoria ou no caso da pessoa estar com alguma doença grave, como câncer. Agora, os recursos continuarão a ser usados como crédito para hospitais filantrópicos e Santas Casas de Misericórdia. O ministro do Trabalho e Emprego, Luiz Marinho, falou sobre a importância desse fundo.
2: O Fundo de Garantia tem a grande responsabilidade, primeiro, de proteger o trabalhador. Segundo, ser um fundo de investimento para investimento na saúde, as cidades para construir os viadutos, hospitais também, tantos outros investimentos.
0: Nesta quinta-feira, também foram formalizados novos contratos de crédito a partir do FGTS entre a Caixa Econômica Federal e o Instituto do Câncer do Ceará, Santa Casa de Misericórdia de Goiânia e com a Santa Casa de Misericórdia de Parretos. Reportagem, Márcia Fernandes.
3: O Brasil exportou mais que importou no mês de julho, o que representa um superávit na balança comercial em mais de 7 bilhões de dólares.
4: No acumulado do ano, a balança também registra um superávit. O valor é de 49 bilhões de reais.
3: O resultado foi impulsionado pela exportação nos setores da agropecuária, indústria extrativista e indústria da transformação.
4: Entre os principais parceiros comerciais está a China, com um aumento de 19,7% nas exportações e União Europeia com crescimento de 11%.
3: Já para os Estados Unidos, as exportações caíram 12,2% nos primeiros 7 meses do ano, em relação ao mesmo período de 2025.
4: Já está valendo a nova inscrição do Cadastro Nacional de Pessoa Jurídica, o CNPJ.
3: O novo modelo de identificação das empresas combina letras e números e conta com um total de 14 caracteres.
4: A medida garante mais combinações disponíveis e permite novas inscrições.
3: As empresas já inscritas no CNPJ não sofrem alteração e não precisam realizar atualização cadastral.
5: O novo modelo mantém os 14 caracteres do Cadastro Nacional de Pessoa Jurídica. A novidade é que o registro passa a combinar letras e números. A medida amplia a quantidade de combinações disponíveis para novas inscrições e garante a continuidade do cadastro. Já o procedimento para a abertura de novos CNPJs não será alterado, como ressalta o coordenador-geral de Gestão e Cadastros e Benefícios Fiscais da Receita Federal, Heriton Gomes.
6: Nada vai mudar em relação ao processo de abertura de empresas. Então, todo aquele fluxo que existe hoje via Rede Sim, que todas as empresas já estão acostumadas a trabalhar para a melhoria do ambiente de negócio, ela continua.
5: Os CNPJs nos formatos numérico e alfanumérico vão existir simultaneamente. Ambos são válidos para fins legais e operacionais. Para quem já tem empresa aberta, não haverá troca de número nem a necessidade de atualizar o cadastro. O coordenador Heriton Gomes explica que a mudança vale apenas para as novas inscrições.
6: Você não precisa fazer nenhuma alteração no seu cadastro do CNPJ. Então o sistema vai reconhecer tanto os CNPJs que já existem hoje, que são numéricos, quanto os novos CNPJs que vão vir a ser emitidos, que são alfanuméricos.
5: Mesmo sem mudar o cadastro das empresas já existentes, a recomendação é que os softwares de gestão, sistemas de emissão de notas fiscais e cadastros de clientes sejam adaptados para reconhecer o novo formato do documento, como destaca o contador Floriano Carvalho.
7: Todos os sistemas continuarão reconhecendo os CNPJs que já existem hoje. Porém, eles têm que se adaptar para reconhecer ser o alfanumérico. Sistemas contábeis, emissão de nota fiscal, fornecedores, compras, precisa ser adaptado para começar a reconhecer o alfanumérico.
5: Para atualizar o CNPJ, acesse gov.br/Receita Federal, tudo junto, e clique na aba de serviços. Reportagem Edinaldo Júnior.
4: Correção. Agora há pouco, quando falamos da balança comercial brasileira, o acumulado da balança no ano registra um superávit de 49 bilhões de dólares, não de reais, como eu disse anteriormente.
3: A partir da próxima semana, quem tem imóvel rural já pode declarar o imposto territorial.
4: O processo é feito pela internet e quem perder o prazo pode pagar uma multa.
8: A declaração do Imposto sobre a Propriedade Territorial Rural, ITR, é obrigatória para pessoas físicas ou jurídicas que sejam proprietárias de imóvel rural e pode ser preenchida e transmitida por meio digital. A auditora fiscal da Receita Federal, Giana Han, explica.
9: A ferramenta permite o envio de declarações pela internet, sem necessidade de instalação do programa, e ela pode ser acessada pelo computador ou pelo celular. Para acessar a aplicação, é necessário ter conta GovBR, nível prata ou ouro. E existe um passo a passo disponível na internet que mostra toda a interface dessa ferramenta.
8: O prazo para envio da declaração vai de 10 de agosto a 30 de setembro. O valor pode ser dividido em 4 parcelas, sendo que a primeira deve ser paga até o dia 30 de setembro. Este também é o prazo para o pagamento em parcela única. A auditora fiscal, Giana Han, reforça que é importante não perder o prazo.
9: E é importante também lembrar que a entrega da declaração após esse prazo, ou seja, após o dia 30 de setembro, vai sujeitar o contribuinte ao pagamento de multa por atraso, que é calculada sobre o imposto devido e também conforme o número de meses de atraso.
8: Para fazer a declaração, acesse o portal de serviços da Receita Federal em receitafederal.gov.br na aba Imóveis. Reportagem em Graziela Mendonça.
3: Municípios e prestadores de serviços devem concluir o preenchimento de dados do Sistema Nacional de Informações em Saneamento Básico até 3 de setembro.
4: Esse é um passo importante para garantir o acesso a recursos federais para investimentos na área.
3: O sistema reúne dados sobre abastecimento de água, esgotamento sanitário, manejo de resíduos sólidos, drenagem e manejo de águas pluviais e gestão municipal.
4: As informações subsidiam a formulação de políticas públicas e o planejamento de investimentos. Como afirma o secretário nacional de Saneamento Ambiental do Ministério das Cidades, Márcio Leão.
10: A coleta é um passo importante, né? Porque todos os municípios e prestadores têm a responsabilidade de colocar os dados e as informações que o sistema permite, e isso permite ao governo federal elaborar suas políticas e a destinação dos seus recursos para a universalização do saneamento. Então, é importante para que o governo tenha as informações precisas e que possa atuar de forma mais adequada.
3: Edital Recaatingar vai destinar 60 milhões de reais para a recuperação de áreas degradadas na Caatinga.
4: O programa receberá projetos em municípios de 9 estados, com foco em áreas afetadas pela seca e pela desertificação.
3: O prazo de recebimento de propostas pelo edital termina segunda-feira, 10 de agosto.
11: A iniciativa vai disponibilizar 60 milhões de reais para apoiar ações que combinem restauração ambiental, produção sustentável, conservação da água, segurança alimentar, geração de renda e adaptação às mudanças climáticas em 9 estados. Serão selecionados projetos em municípios de Alagoas, Bahia, Ceará, Minas Gerais, Paraíba, Piauí, Pernambuco, Rio Grande do Norte e Sergipe, com foco em territórios com maior degradação e mais vulneráveis à seca e ao avanço da desertificação. Do total de recursos a serem disponibilizados, 30 milhões de reais virão do BNDES, o Banco Nacional de Desenvolvimento Econômico e Social, e 30 milhões do Banco do Nordeste. A iniciativa é uma parceria dos dois bancos com o Ministério do Meio Ambiente e Mudança mudança do clima. O chefe do Departamento de Meio Ambiente do BNDES, Marcos Santiago, detalha os tipos de projeto que poderão ser apoiados pelo edital.
12: O edital vai apoiar projetos voltados para a restauração ecológica, com espécies nativas, o que inclui sistemas agroflorestais, enfim, o uso sustentável da nossa caatinga. Na prática, os projetos poderão envolver o quê? Recuperação de áreas degradadas com nativas, mas pode também a cadeia, né? A produção de sementes e mudas.

0: Assistência técnica e capacitação de comunidades também estão dentro. E uma coisa muito importante para a nossa Caatinga, que é a captação e armazenamento de água, cercamento de nascente e ações de prevenção e combate a incêndios.
1: O primeiro ciclo de apresentação de propostas para o edital Recaatingá vai até o dia 10 de agosto. O edital prevê ainda um segundo ciclo, entre 15 de outubro e 14 de dezembro. Mais informações estão disponíveis no site bnds.gov.br/Floresta Viva 2025. Reportagem André de Barros Lima.
2: Dos rios às áreas costeiras, a pesca atrai praticantes e ajuda a movimentar o turismo em diferentes destinos brasileiros.
3: E está aberto um edital para que seja desenvolvido um diagnóstico nacional do setor.
2: O trabalho será feito em parceria com a Organização das Nações Unidas para a Educação, a Ciência e a Cultura, a Unesco.
3: Vamos saber mais na reportagem de Luciana Colares de Holanda.
4: Marcos Vinícius Barros é amante da pesca esportiva e transformou o hobby que começou lá na infância até em profissão. O engenheiro de aquicultura conta que faz pelo menos 12 viagens por ano só para pescar.
5: É uma paixão. Eu pesco desde criança, então hoje eu sou engenheiro de aquicultura, né? Acabei conectando o que eu gosto com a minha profissão.
4: O turismo de pesca movimenta cerca de 3 bilhões de reais e gera 200 mil empregos no Brasil. De acordo com o Ministério do Turismo, pelo menos 8 milhões de brasileiros viajam todos os anos para praticar a pesca esportiva. O setor será objeto de um diagnóstico nacional. Para isso, está aberto o edital para a seleção de empresa especializada responsável pela realização do estudo. O trabalho prevê a elaboração de um guia de boas práticas com referências nacionais e internacionais, além da organização de um catálogo de produtos, experiências e serviços relacionados ao turismo de pesca. O resultado desse trabalho vai fornecer subsídios técnicos para o planejamento de políticas públicas. A iniciativa busca ainda estimular o uso sustentável dos recursos naturais e o desenvolvimento econômico de destinos que possuem rios, lagos, reservatórios e áreas costeiras. É o que explica Humberto Pires, analista técnico executivo da Secretaria Nacional de Políticas de Turismo do Ministério do Turismo.
6: Nós sabemos que é um segmento extremamente importante e a gente trabalha num trabalho conjunto com o Ministério da Pesca, onde a gente trabalha para além do ordenamento, a questão da sustentabilidade e trazendo todo esse conjunto de informações para que a gente possa, de fato, ter uma prática sustentável e responsável, né, e que abarca toda a cadeia produtiva do segmento da pesca.
4: Kelvin Lopes é dono de uma agência especializada em Brasília, que há 9 anos promove viagens de pesca esportiva por todo o país. Consultor do setor, ele afirma que um diagnóstico, como propõe o edital, era uma demanda antiga, assim como o trabalho que vem depois.
7: Esse diagnóstico vem a trazer à mesa todas essas informações, toda essa identidade. Além desse diagnóstico, que é super importante, é a oferta sistematizada, organizada do turismo de pesca no Brasil. Todo o setor precisa dessas informações para desenvolver.
4: As propostas das empresas interessadas podem ser encaminhadas até às 5 horas da tarde, horário de Brasília, no dia 12 de agosto de 2026, exclusivamente por meio do portal de compras da Unesco Brasil. Reportagem Luciana Colares de Holanda.
2: Um verdadeiro banco de alimentos em forma de sementes. Assim, a Embrapa, empresa brasileira de pesquisa agropecuária, conserva milhares de espécies de sementes de grãos, verduras e frutas consumidos no Brasil e no mundo.
3: O material também é utilizado em pesquisas para o desenvolvimento de plantações mais resistentes e alimentos mais nutritivos.
2: E apoia o país a estar preparado para ser um produtor de alimentos.
8: No banco genético da Embrapa, em Brasília, são conservadas centenas de milhares de amostras de plantas, sementes e micro-organismos. As coleções apoiam a conservação de diversidade genética e disponibilizam material para pesquisas e outras atividades relacionadas à agropecuária e à segurança alimentar. Uma variedade do Brasil e do mundo, explica Juliano Pádua,

0: supervisor do Banco Genético da Embrapa.
1: O nosso banco funciona como uma cópia, né, de segurança para evitar, se a gente perder esse material um dia, a gente tem essa cópia guardada aqui para uso. Então, por isso a gente é um banco cópia de segurança, porque a gente pode manter a viabilidade da semente aqui por muitos e muitos tempos.
0: O banco utiliza diferentes métodos de conservação definidos de acordo com as características de cada espécie. As sementes são armazenadas em câmaras frias, com temperatura em torno de 20 graus negativos, onde podem permanecer viáveis por décadas. Parte das amostras também possui uma cópia armazenada no cofre global de sementes na Noruega. O pesquisador da Embrapa, Juliano Pádua, destaca que o procedimento integra as estratégias adotadas para a conservação de recursos genéticos utilizados em pesquisas e outras atividades relacionadas à agropecuária.
1: O consumidor cada dia está mais exigente. A gente tem todo um campo, por exemplo, de alimentos funcionais, né, que tragam também não só alimentação, mas também saúde. Então, por isso a importância desse banco e do uso desse material para o futuro.
0: Hoje, o Banco Genético da Embrapa conserva cerca de 156 mil amostras de mais de 1.200 espécies vegetais. Entre elas estão variedades de arroz, feijão, milho, soja, frutas, hortaliças e espécies nativas brasileiras. Reportagem Pablo Mudim.
2: Nos institutos federais oferecem cursos técnicos, graduações e também voltados à educação profissional e tecnológica.
3: Também chamado de IFE, cada escola deve oferecer pelo menos metade das vagas para cursos técnicos de nível médio, prioritariamente na forma integrada, que permite ao estudante concluir a educação básica e, ao mesmo tempo, obter uma formação técnica.
4: Só mais um semestre e a Ana Letícia Costa, de 19 anos, vai terminar o curso técnico de meio ambiente no Instituto Federal do Rio de Janeiro. A formação técnica vai aumentar o leque de conhecimentos e possibilidades da estudante carioca que planeja cursar engenharia ambiental.
5: Eu, como técnica em meio ambiente, eu posso trabalhar em diversas áreas, em diversos setores. Eu posso trabalhar com laboratório, posso trabalhar com licenciamento. Tem, assim, inúmeras possibilidades que a área ambiental providenciou para mim.
4: Nos institutos federais, as oportunidades são variadas e gratuitas. São ofertados desde cursos de panificação e de cuidadores de idosos até pós-graduação em diversas áreas de conhecimento. O estudante também pode cursar o ensino médio e, ao mesmo tempo, fazer um curso profissionalizante, como explica Marcelo Breganoli, secretário de Educação Profissional e Tecnológica do Ministério da Educação.
6: Então, o jovem, quando ele está cursando o ensino médio, ele pode fazer na mesma instituição ou em outra instituição o curso técnico. Então, a gente passa a ter muito provavelmente, uma predominância dessa forma de oferta do técnico, mas o nosso olhar é muito voltado para o técnico integrado.
4: A Rede Federal de Educação Profissional e Tecnológica possui 754 unidades em todo o Brasil, vinculadas a 39 institutos federais, dois Centros Federais de Educação Tecnológica, os CEFETs, e ao Colégio Pedro II, no Rio de Janeiro. De acordo com o secretário Marcelo Breganoli, os cursos são ofertados para contemplar as necessidades de cada região.
6: Eles estão distribuídos no território de uma forma a atender, sobretudo, as meso e hoje micro-regiões. A rede tem essa característica e ela também tem uma característica do envolvimento com os arranjos produtivos locais. Então, é muito intrínseco, né, dela fazer as suas atuações, os seus projetos, sejam eles, né, envolvidos no ensino, na pesquisa, na extensão, mas tendo como temáticas o arranjo produtivo local, o arranjo social.
4: Os processos seletivos e as matrículas nos institutos federais são semestrais. Interessados devem procurar os editais na escola onde pretende realizar o curso. Reportagem Graziele Bezerra.
2: E essas foram as notícias do governo federal.
3: Uma realização da Secretaria de Comunicação Social da Presidência da República.
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3: Fique agora com as notícias do Poder Judiciário e do Congresso Nacional. Boa noite.
2: Boa noite para você, até amanhã.
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9: STF suspende julgamento sobre norma que proíbe jogos de azar.
10: Justiça e Ministério Público assinam acordo para fortalecer o combate a

0: assédio eleitoral.
1: STJ vê lesão a direitos difusos e mantém condenação de empresa por alterar fórmula de agrotóxicos.
0: Boa noite, eu sou Marcela Luiza.
1: E eu sou Walter Lima.
0: Supremo Tribunal Federal julga se norma que proíbe jogos de azar ainda pode ser aplicada.
1: Hoje, o relator do caso, ministro Luiz Fux, votou. Depois, o julgamento foi suspenso após o pedido de vista do ministro Flávio Dino.
2: O caso chegou ao Supremo em um recurso apresentado pelo Ministério Público do Rio Grande do Sul contra a decisão da Justiça Gaúcha que absolveu um comerciante que explorava caça-níqueis em um bar no município de São Leopoldo. Na prática, o tribunal vai definir se explorar jogos de azar deve continuar sendo atividade proibida e sujeita a punições ou se deixará de ser tratado como uma ilegalidade. Isso inclui bingos, jogo do bicho e casas caça-níqueis.
3: O relator ministro Luiz Fux citou possíveis relações entre a exploração clandestina de jogos, organizações criminosas, violência e lavagem de dinheiro. Também diferenciou jogos de azar das loterias exploradas pelo poder público.
4: Como pretendo evidenciar, a loteria não se vale de mecanismos voltados a extrair lucro mediante exploração do vício do comportamento, do risco dos apostadores, e em detrimento da autonomia da vontade.
3: O ministro destacou que a proibição prevista na Lei das Contravenções Penais não viola a autonomia privada nem a livre iniciativa. Assim, Fux votou no sentido de que os jogos de azar devem continuar sendo considerados ilegais.
0: Essa foi a repórter Marta Ferreira. Justiça e Ministério Público assinam acordo para fortalecer o combate ao assédio eleitoral no ambiente de trabalho.
1: Para denunciar ou baixar o selo da campanha, é só acessar o site No Meu Voto Manda Eu. Rocine Gomes.
5: O acordo de cooperação técnica foi assinado entre a Justiça do Trabalho, a Justiça Eleitoral, o Ministério Público do Trabalho e o Ministério Público Eleitoral. Com o slogan No Meu Voto Mando Eu, o objetivo é construir a Aliança pelo Voto Livre, uma rede que defende o direito da pessoa de votar no candidato que quiser, sem pressão ou constrangimento.
0: Comercialização em todo o país de agrotóxicos com fórmulas alteradas sem autorização da Anvisa configura lesão a direitos difusos e coletivos.
1: Para o STJ, isso expõe de forma indeterminada o meio ambiente, os consumidores e a saúde pública a riscos. Fátima Uchoa.
6: Com esse posicionamento, a primeira turma do STJ manteve a condenação de uma empresa imposta pelo TRF4 ao pagamento de R$1.750.000 por mudar a fórmula de dois agrotóxicos e a produção de um herbicida sem a necessária aprovação da Agência Nacional de Vigilância Sanitária. Os produtos foram comercializados nessas condições por mais de 3 anos em todo o território nacional. O colegiado considerou que, como o bem jurídico protegido é indivisível e pertence à coletividade, é possível fixar o valor da indenização já na sentença. A relatora foi a ministra Regina Helena Costa.
0: Justiça Federal nega recurso da Agência Nacional de Mineração e mantém proibição de mineração em terras indígenas em Roraima.
1: O tribunal acompanhou o entendimento do Ministério Público Federal de que a exploração mineral em terras indígenas depende de lei e de aval do Congresso. Vanessa Pereira.
7: Segundo a decisão, enquanto não houver lei regulamentando o artigo 231 da Constituição Federal e autorização do Congresso Nacional, a exploração mineral por terceiros em terras indígenas é juridicamente impossível. Ainda segundo a decisão proferida pela 12ª Turma do Tribunal Regional Federal da 1ª Região, está proibido conceder ou manter em tramitação pedidos de pesquisa e exploração mineral em terras indígenas em Roraima.
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0: Boa noite.
1: E até amanhã.
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1: Eu sou Paula Groba.
2: E eu sou Humberto Pinheiro.
1: E estes são os destaques de hoje do Jornal do Senado, que começa agora.
2: MP do piso mínimo do frete vira lei, mas perdão a caminhoneiros é vetado.
1: Projeto amplia prioridade no trabalho remoto para pessoas com deficiência.
2: Senado vai acompanhar segurança e condições de trabalho de agentes de saúde indígena.
1: Boa noite.
2: Boa noite.
1: Foi sancionada a lei que aperfeiçoa a fiscalização do piso mínimo do frete rodoviário, valor mínimo que deve ser pago aos caminhoneiros pelo transporte de cargas. A medida busca garantir mais transparência e cumprimento das regras do setor.
2: Mas o governo vetou o trecho que perdoava multas aplicadas a caminhoneiros envolvidos em bloqueios de estradas em 2022. Segundo o executivo, o perdão das penalidades violaria a separação de poderes e não apresentava estimativa de impacto orçamentário e financeiro. Repórter Bruno Lourenço.
3: A lei que cria mecanismos para facilitar a fiscalização do cumprimento do piso mínimo para o frete rodoviário surgiu de medida provisória apresentada pelo governo no início deste ano. O objetivo seria combater, por meio de sanções mais fortes, fragilidades no sistema que permitiam a contratação reiterada de fretes abaixo do estipulado pela Agência Nacional de Transportes Terrestres. O Poder Executivo, no entanto, vetou o trecho que saiu do Congresso Nacional que anistiava multas aplicadas a caminhoneiros que bloquearam rodovias em 2022. O relator da MP, senador Stevenson Valentim, do Podemos do Rio Grande do Norte, defendeu na ocasião o perdão.
4: Um conturbado momento político que o nosso país viveu, aos nossos trabalhadores caminhoneiros que hoje dirigem com essa perturbação, andam pelas estradas do Brasil afora, com a carga de trabalho, movimentando a nossa economia, preocupados ainda com esse tema. Entendo que esse viés da multa já atingiu a sua pedagogia, já foi alcançado.
3: O governo justificou o veto por violar o princípio da separação de poderes e da não previsão de estimativa de impacto orçamentário e financeiro da medida. Deputados e senadores podem derrubar o veto em sessão conjunta do Congresso Nacional, convocada para essa finalidade.
1: E já está pronto para votação no plenário do Senado o projeto que autoriza o uso de recursos dos fundos partidário e eleitoral em situações de calamidade pública.
2: A proposta surgiu a partir de uma ideia legislativa apresentada por um cidadão brasileiro. Repórter Marcela Diniz.
5: Se o projeto virar lei, partidos políticos poderão abrir mão de recursos dos fundos partidário e eleitoral para ajudar nas despesas decorrentes de pandemias, eventos climáticos, rompimento de barragens e outras situações que exigem ajuda emergencial do Estado. O projeto nasceu de uma ideia legislativa apresentada em 2020 pelo Wagner Paulo de Santa Catarina, por meio do portal Cidadania do Senado Federal. A ideia original era destinar o dinheiro para o enfrentamento à Covid, mas com o fim dessa emergência em saúde e para aproveitar a ideia que obteve mais de 22 mil apoios, o escopo do projeto foi ampliado pelo relator, senador Márcio Bittar, do PL Acreano, para abranger todas as situações de calamidade pública. O senador astronauta Marcos Pontes, do PL de São Paulo, apoia a proposta.
6: Emergências provocadas por calamidades vêm se tornando recorrentes, como as causadas nas enchentes da Bahia, de Minas Gerais e no Rio Grande do Sul. Tal medida pode contribuir para a ampliação e a capacidade de atuação do Estado em situações de crise, alinhando o uso de recursos públicos a prioridades impostas por cenários excepcionais.
5: O projeto está pronto para ser votado no plenário do Senado.
1: Eleitores de todo o país já podem consultar o local de votação para o primeiro turno das eleições, marcado para 4 de outubro. A pesquisa pode ser feita no site do TSE ou pelo aplicativo e-título. A consulta é importante porque a Justiça Eleitoral pode alterar locais de votação. No Rio de Janeiro, por exemplo, 66 zonas eleitorais foram modificadas por motivos de segurança, afetando cerca de 188 mil eleitores.
2: E por falar em eleições, você sabe o que é assédio eleitoral? O consultor legislativo Eduardo Modena explica como se proteger dessa forma de abuso ainda muito presente nas relações de trabalho no Brasil. Repórter Aissa Abreu.
7: Vigilância de redes sociais, exigência de declaração ou de não declaração de voto, ameaças ou mesmo promessas vinculadas a um resultado específico. Se alguma dessas situações soa familiar, você pode estar sendo vítima de assédio eleitoral. O consultor legislativo Eduardo Modena diz que a principal arma do trabalhador e da trabalhadora é a denúncia.

0: Qualquer situação em que o empregador se utilize da sua posição econômica para influenciar a opinião do empregado pode ser considerado um tipo de assédio.
1: Para denunciar casos de assédio eleitoral, procure a Justiça do Trabalho ou a Justiça Eleitoral. Para tirar dúvidas sobre como denunciar, visite o site do Conselho Superior da Justiça do Trabalho em csjt.jus.br. csjt.jus.br.
2: Pessoas com deficiência podem ganhar regras mais claras para ter prioridade no trabalho remoto.
3: A legislação trabalhista já prevê essa prioridade, mas o projeto amplia e detalha a proteção, que poderá ser aplicada também ao regime híbrido e a diferentes tipos de vínculo profissional. O projeto está pronto para votação no plenário do Senado. Repórter Marcela Cunha.
4: O projeto dá às pessoas com deficiência prioridade no teletrabalho ou no trabalho remoto, quando as atividades puderem ser realizadas à distância. A proposta inclui esse direito na Lei Brasileira de Inclusão e estabelece regras para a apresentação e a análise do pedido. A legislação trabalhista já prevê essa prioridade, mas o projeto amplia e detalha a proteção, que poderá ser aplicada também ao regime híbrido e a diferentes tipos de vínculo profissional. A senadora doutora Eudócia, do PSDB de Alagoas, que apresentou o relatório na Comissão de Assuntos Sociais, destacou que a modalidade deve promover a inclusão.
5: Tais soluções concretizam igualdade e não discriminação e reforçam a eliminação de barreiras, evitando que o remoto seja usado como forma de isolamento ou perda de oportunidades.
4: A prioridade dependerá da manifestação do próprio trabalhador e da compatibilidade da atividade com o trabalho à distância e não poderá resultar em perda de salário.
2: E aguarda análise da Comissão de Assuntos Econômicos um projeto que destina no mínimo 25% dos recursos do Pronamp a microempresas lideradas por mulheres.
3: A proposta também prevê prioridade para mulheres negras de baixa renda e com deficiência, além de condições diferenciadas de financiamento e capacitação. Segundo a relatora, senadora Jussara Lima, do PSD do Piauí, a medida fortalece o empreendedorismo feminino.
6: Reforça a utilização do sistema de crédito como mecanismo ativo de justiça social, de modo a apoiar grupos historicamente desfavorecidos e dar concretude ao direito constitucional da igualdade entre homens e mulheres.
2: A Comissão de Direitos Humanos do Senado debateu os desafios dos agentes de saúde indígena no Brasil. Falta de segurança, dificuldades na logística e condições precárias de trabalho foram citadas pelos representantes da categoria.
3: A presidente da Comissão de Direitos Humanos, senadora Damares Alves, anunciou a criação de um grupo de trabalho com a temática da saúde indígena. Repórter Marcela Diniz.
7: No dia 17 de julho, o agente de saúde Giovanni Yanomami foi morto a tiros. Em novembro de 2024, o técnico de enfermagem Wilson Souza também já havia sido assassinado. Os dois crimes ocorreram em contexto de conflitos internos na terra indígena Yanomami e levantaram o debate sobre a segurança das equipes de saúde que atuam neste e em outros territórios. A presidente do Sindicato dos Empregados em Estabelecimento Privado de Serviço de Saúde do Estado de Roraima, Joana Mendes, relatou a apreensão por parte desses profissionais.
8: Hoje a gente tem profissional em Roraima que ele não quer mais entrar no território.
7: Os participantes do debate também relataram desafios logísticos, falta de estrutura, condições de trabalho precárias e desvalorização salarial. A presidente da Comissão de Direitos Humanos, senadora Damares Alves do Republicanos do Distrito Federal, anunciou a criação de um grupo de trabalho com a temática da saúde indígena.
9: Inclusive, quero informar que as instituições presentes aqui serão convidadas para fazer parte do grupo de trabalho. E nós vamos trazer o Ministério Público para esse grupo de trabalho também, Defensoria Pública.
7: A audiência sobre a segurança dos agentes de saúde indígena é parte de um ciclo de debates sobre os direitos humanos e o desenvolvimento dos povos e comunidades tradicionais, promovido pela Comissão de Direitos Humanos do Senado.
3: Com edição de Paula Grova e trabalhos técnicos de Eliseu Caires, o Jornal do Senado fica por aqui. Acompanhe agora as notícias da Câmara dos Deputados. Boa noite.
2: Boa noite e até amanhã.
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0: condenados por crimes. Acusados de crimes podem ser beneficiados com a isenção ou a redução da pena, caso sejam considerados inteiramente ou parcialmente incapazes de entender que o ato que cometeram era crime. No caso da isenção da pena, o juiz deve encaminhá-lo a tratamento médico obrigatório. De acordo com o projeto, o laudo pericial sobre a insanidade mental do acusado deverá ser feito por perito oficial, preferencialmente com especialização na área de psiquiatria ou psicologia forense. Além disso, o juiz poderá chamar mais de um perito em caso de dúvida sobre a especialização do convocado. Apesar de a lei hoje já exigir que o acusado seja submetido a exame médico legal, a avaliação quanto à sanidade mental pode ser realizada por médicos de qualquer especialidade. Segundo o texto aprovado, o perito deverá observar critérios técnicos, científicos e éticos na elaboração do laudo, sendo vedada qualquer forma de influência externa. Ainda de acordo com a proposta, caso o acusado apresente histórico de transtornos mentais, isso deverá ser considerado para a instauração do incidente de insanidade mental. E a defesa poderá apresentar um assistente técnico para acompanhar o exame. O autor do projeto, o deputado Coronel Assis, do PL de Mato Grosso, disse que o objetivo é atualizar a legislação brasileira.
1: Essa legislação é uma legislação muito antiga, da década de 40. Nós buscamos estabelecer esses critérios de forma muito objetiva para que ele possa ser avaliado com precisão, para que não possa ocorrer como aconteceu naquela ocorrência lá de São Paulo, onde o criminoso lá, o fisiculturista, deu 60 socos na cara daquela moça e depois, quando ele foi preso, estava sendo processado, ele alegou que ele ouvia vozes, que ele tinha problemas mentais, justamente com o intuito de fugir da justiça brasileira.
0: Coronel Assis se referiu ao caso do ex-atleta Igor Eduardo Cabral, que deu 61 socos na namorada dentro de um elevador em Natal. Ele alegou um surto claustrofóbico como causa para a agressão. A proposta, que busca tornar mais rígido o processo de declaração de insanidade mental de acusados por crimes, já pode seguir para análise do Senado, a menos que haja recurso para votação antes pelo plenário da Câmara. Da Rádio Câmara, de Brasília, Paula Bittar.
2: Economia. A Câmara aprovou recentemente projeto que cria a Política Nacional de Minerais Críticos e Estratégicos. Autor da iniciativa, Zé Silva, do União de Minas Gerais, explica que a ideia é incentivar a industrialização desses minerais no Brasil, ampliar a produção de energia limpa e atrair investimentos para o setor.
3: Essa política é importante para interromper as mudanças climáticas, para garantir a produção de energias limpas e também, um ponto que é fundamental, combater a fome. Então, nessa política, nós criamos mecanismos para as pessoas virem investir no Brasil, numa mineração que preserve a vida, não seja um risco à vida, preserve o meio ambiente, não seja um risco ao meio ambiente e, ao mesmo tempo, traga riquezas. Por isso que é fundamental aprovar essa política nacional no Senado e para a sanção do presidente.
2: Zé Silva afirma que a proposta cria incentivos para empresas que processarem e industrializarem os minerais estratégicos em território nacional, agregando valor à produção brasileira. Ele ressalta que a medida fortalece o agronegócio, amplia a segurança jurídica e estimula novos investimentos.
4: Votação.
5: O plenário pode votar em breve projeto que inclui os esteticistas e cosmetólogos entre os profissionais da área da saúde. A ideia é tornar mais clara a lei que já regulamenta o setor. A reportagem é de Antônio Vital.
6: A Câmara dos Deputados pode votar projeto que enquadra as profissões de esteticista, cosmetólogo e técnico em estética como da área da saúde para todos os efeitos legais. Hoje, isso não está claro na lei que regulamenta essas profissões, aprovada em 2018. O projeto, assinado por 5 deputados de diversos partidos, tem como justificativa a existência de lacunas legais que têm provocado a suspensão de estabelecimentos e autuação de profissionais pela Agência Nacional de Vigilância Sanitária, a Anvisa. A proposta é resultado dos trabalhos de uma subcomissão da Comissão de Trabalho da Câmara. O texto também trata da formação desses profissionais, com exigência de estágio, tanto para os técnicos quanto para os esteticistas e cosmetólogos de nível superior. Esteticista é o profissional de nível superior encarregado de procedimentos práticos de cuidados corporais e faciais, como o peeling. Já o cosmetólogo, também de nível superior, é aquele que estuda a formulação e a química dos produtos de beleza, como cosméticos, e o técnico em estética e o profissional de nível médio que realiza tratamentos faciais, corporais e capilares não invasivos, como limpeza de pele, hidratação,

0: drenagem linfática e depilação. De acordo com a proposta, a exigência de formação mínima vai valer até que o Ministério da Educação defina currículos específicos para essas profissões. Para prevenir autuações da Anvisa, o projeto estabelece que os técnicos em estética, bem como os esteticistas e cosmetólogos, poderão utilizar produtos, técnicas e equipamentos com registro no órgão. O texto também prevê punições para fiscais que interditarem estabelecimentos ou apreenderem equipamentos de maneira abusiva, o que pode acarretar pena de até 2 anos de detenção e multas. Estima-se que o setor movimente cerca de 50 bilhões de reais por ano no Brasil. De acordo com a deputada Soraya Santos, do PL do Rio de Janeiro, uma das autoras da proposta, o texto deixa mais claras as responsabilidades dessas profissões e o enquadramento na área de saúde previne abusos. Soraya também é autora da proposta que deu origem à regulamentação atual da profissão de esteticista, cosmetólogo e técnico em estética.
1: E óbvio que é como atividade da saúde. Você faz uma cirurgia, você tem que fazer um pós e você tem que saber como você vai se qualificar, como você vai ampliar. Infelizmente, nós começamos a ter problemas sérios, onde a Anvisa, ela começou a fechar a clínica, impedir compra de insumo. É como se eu tivesse feito direito e não tivesse direito a comprar código civil, código processual.
0: O projeto que enquadra as profissões de esteticista, cosmetólogo e técnico em estética como da área de saúde ganhou o regime de urgência e pode ser votado diretamente no plenário da Câmara, sem passar pela análise das comissões permanentes da Casa. Da Rádio Câmara, de Brasília, Antônio Vital.
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3: Trabalho.
4: Sérgio Brito, do PSD da Bahia, apoia a proposta que põe fim à escala de trabalho 6x1. O congressista avalia que a medida representa uma grande vitória para milhões de trabalhadores brasileiros que constroem o país todos os dias com o próprio esforço.
5: Estamos falando de uma medida que garante mais dignidade, mais qualidade de vida e mais equilíbrio entre o trabalho e a vida em família. A proposta reduz a jornada semanal de trabalho, sem reduzir os salários, e assegura 2 dias de descanso por semana. Isso significa mais tempo para cuidar da saúde, conviver com os filhos, estudar e descansar. Um trabalhador valorizado produz mais, adoece menos e vive melhor.
6: Para Sérgio Brito, a mudança demonstra a possibilidade de conciliar desenvolvimento econômico e valorização do trabalhador. O parlamentar espera que o Senado dê continuidade à proposta para que o avanço se consolide como política pública no país.
3: Saúde.
4: O projeto que institui um símbolo de identificação para pessoas com Alzheimer já pode seguir para o Senado. A repórter Maria Neves tem os detalhes da aprovação.
7: Aprovado na Comissão de Constituição e Justiça da Câmara, projeto da deputada Laura Carneiro, do PSD do Rio de Janeiro, que institui a fita roxa como símbolo para identificar pessoas com Alzheimer, pode seguir para análise do Senado. De acordo com a autora, o objetivo da medida é facilitar a identificação de pacientes em espaços públicos para evitar situações de conflito ou constrangimento. Laura Carneiro afirma que a identificação é importante em diferentes situações, como no caso do paciente se perder, por exemplo.
8: É muito importante que a gente tenha esse cordão da fita roxa para que as pessoas acometidas pelo Alzheimer possam ser localizadas. Eventualmente elas saem nas ruas e ninguém sabe que elas têm Alzheimer, muito menos que estão perdidas. Então essa fita pode evitar transtornos graves e ao mesmo tempo proteger essas pessoas que são acometidas pelo mal de Alzheimer.
7: A deputada explica também que entre os sintomas comportamentais da doença de Alzheimer estão alterações de julgamento, perda de filtros sociais e redução da capacidade de autocontrole. Devido a isso, muitas vezes o paciente pode proferir falas inadequadas ou agressões verbais e voluntárias. Como as outras pessoas não sabem sobre a doença, podem interpretar mal esses comportamentos.

0: sentimentos e reagir também de forma agressiva, o que aumenta o sofrimento do paciente e dos cuidadores. O texto aprovado estabelece que o uso do cordão será facultativo e a utilização do símbolo não substitui a apresentação de laudos médicos quando a comprovação do diagnóstico for exigida por lei. Laura Carneiro afirma ainda que a iniciativa se inspira em outros modelos de identificação visual, como o cordão de girassol utilizado para sinalizar deficiências ocultas. Da Rádio Câmara de Brasília, Maria Neves.
1: Previdência. Projeto de doutor Flávio do PL do Rio de Janeiro prevê a concessão automática do salário maternidade. Hoje, mães que acabaram de dar à luz precisam enfrentar filas e burocracia para acessar o benefício, um processo que, segundo o parlamentar, pode levar até 4 meses.
2: Todo mundo sabe que quando uma pessoa falece, a informação chega rápida ao INSS e o benefício é encerrado. Mas quando nasce uma criança, a mãe que acabou de dar à luz precisa enfrentar filas, documentos e burocracia para receber um direito que já é dela. Isso não é justo. Se o Estado consegue agir rápido para retirar um benefício, também precisa agir rápido para garantir um direito. E o que a gente quer é desburocratizar.
3: Pelo texto de Dr. Flávio, o pagamento seria liberado logo após o pedido de licença maternidade, sem a necessidade de apresentação imediata de documentos. A análise e a comprovação do nascimento ficariam a cargo do INSS em um momento posterior.
1: Justiça.
4: Nova lei regulamenta o chamado filtro de relevância em recursos especiais ao Superior Tribunal de Justiça. Somente no primeiro semestre deste ano, mais de 260 mil processos chegaram ao STJ, como informa o repórter Luiz Cláudio Canuto.
5: Processos com relevância social e ampla terão atenção especial em julgamentos do Superior Tribunal de Justiça. Nova lei regulamenta o chamado filtro de relevância em recursos especiais ao STJ. A lei exige que esse tipo de recurso deva demonstrar que o caso tem relevância jurídica, política, social ou econômica que ultrapasse o interesse individual das partes. O recurso especial é usado quando uma das partes de um processo pede ao STJ que examine se uma decisão judicial aplicou corretamente uma lei federal. O texto muda o Código de Processo Civil e prevê que o relator do recurso no STJ suspenda por 6 meses, total ou parcialmente, todos os processos individuais ou coletivos pendentes sobre o assunto relevante. Se forem necessárias audiências públicas ou a participação de terceiros, a suspensão pode ser prorrogada uma única vez, também por 6 meses. Mas o interessado na análise do caso deve demonstrar no pedido ao STJ a relevância do recurso. Para que um recurso especial seja rejeitado por falta de relevância, será necessário o entendimento de pelo menos 2/3 dos ministros da Corte. O projeto que deu origem à lei foi aprovado pela Câmara dos Deputados e pelo Senado e depois sancionado pelo Presidente da República sem vetos. Na Câmara, o relator de plenário foi o deputado Ranieri Paulino, do Republicanos da Paraíba. Ele afirma que o filtro de relevância permite um melhor fluxo aos processos no STJ.
6: Rui Barbosa deixou como ensinamento que justiça tardia não é justiça. Né? E é justamente isso, é buscar que os jurisdicionados tenham, além do acesso garantido, mas que tenha mais celeridade nos processos que ali tramitam. Então, compreendemos essa matéria vai ao encontro de uma demanda importante, mas, sobretudo, garantir um fluxo melhor para os jurisdicionados, para o povo brasileiro.
5: Apenas as decisões judiciais publicadas após 30 dias da publicação da lei vão ter exigência para que o recurso apresente relevância perante o STJ. O presidente da Câmara, Hugo Mota, participou da cerimônia de sanção da lei no Palácio do Planalto nesta terça-feira e ressaltou a importância das novas regras.
7: Com esta lei, o STJ deixa de ser empurrado para uma atuação semelhante à de uma terceira instância, como um mero órgão de revisão, e passa a dedicar suas energias ao cumprimento de sua missão constitucional. Depois de anos de impasse, o Congresso Nacional agiu com extraordinária celeridade. O novo projeto foi apresentado no Senado em 12 de junho, chegou à Câmara dos Deputados em 9 de julho e em apenas 5 dias já estava aprovado pelo plenário e encaminhado à sanção.
5: Segundo o presidente do STJ, ministro Herman Benjamin, o número de processos no tribunal chegou a 260 mil no primeiro semestre do ano. No ano passado foram 235 mil casos. O STJ analisa causas de direito federal que não são constitucionais. As causas relativas à Constituição são julgadas no STF, Supremo Tribunal Federal. Da Rádio Câmara de Brasília, Luiz Cláudio Canuto.
8: Segurança Pública.
3: Delegado Palumbo, do Podemos de São Paulo, defende a aprovação de projeto que proíbe condenados por crimes hediondos e equiparados de criar, administrar e utilizar redes sociais quando o crime tiver sido cometido por meio dessas plataformas ou estiver diretamente relacionado ao ambiente digital.
1: Ele explica que a medida busca impedir que plataformas sejam usadas para aplicar golpes e aliciar vítimas.
9: Nós sabemos que os criminosos hoje não estão só no semáforo de 38, pistola, fuzil, atirando nas pessoas. Estão também na internet, cooptando criminosos, fazendo golpes, aplicando golpes, principalmente em idosos, e principalmente pegando as nossas crianças, induzindo as nossas crianças e cometendo um crime gravíssimo, que é a pedofilia. Criminoso não tem que usar rede social, eles têm que ser banidos. E não é censura. Nós temos que dar liberdade para o cidadão de bem e não para criminoso.
3: Delegado Palumbo observa que a restrição só poderia ser aplicada após condenação definitiva durante o cumprimento da pena, com possibilidade de manutenção por até 20 anos. O parlamentar ressalta que o projeto também prevê sanções para quem descumprir a decisão judicial.
1: Kim Kataguiri, do Missão de São Paulo, defende proposta que endurece a punição contra pessoas que cometem crimes de forma reiterada. O texto cria a figura do reincidente crônico, aplicada a quem pratica 3 crimes dolosos em até 15 anos.
10: Hoje, a gente tem bandidos aí que têm 10, 15 passagens pela polícia e não ficam presos porque eles não são considerados reincidentes. Ele só é reincidente depois que ele é condenado e a condenação transita em julgado. Mas quando tem várias passagens pela polícia, ele não é considerado. Então, o crime em flagrante é um crime que você não precisa gerar muitas provas, que o processo não é complexo, porque o sujeito ele foi pego cometendo o crime. Não precisa de uma investigação complexa.
3: Kim Kataguiri acrescenta que a proposta busca impedir que autores habituais de crimes sejam tratados como réus primários. Ele ressalta que a matéria prevê regime inicial fechado, pena em patamar máximo e restrições a benefícios como transação penal e livramento condicional.
1: Felipe Beccari, do Podemos de São Paulo, defende projeto que torna hediondo o crime de maus tratos aos animais quando a ação criminosa provocar a morte do animal. Ele avalia que a proposta representa uma resposta mais rigorosa do Estado a casos de extrema crueldade.
11: O crime hediondo, para quem não sabe, é um crime de maior repulsa, de maior ranço da sociedade, de maior gravidade, ou seja, o Estado ele tem que ter uma resposta mais firme, né, rápida, firme e contundente com relação a esse crime. Exemplos, o estupro de vulnerável, homicídio. Então a gente prevê que aquele que cometa maus tratos contra os animais e ele faleça, ou seja, foi até o limite e provocou a morte desse animal, como por exemplo o cão-orelha e outros animais aí que repercutem em alguns casos, a pessoa se enquadre nesse rol.
3: Felipe Beccari explica que a pena permanece a mesma, mas o enquadramento como crime hediondo muda o regime de cumprimento. O condenado começa em regime fechado e enfrenta regras mais rígidas para a progressão da pena.
1: Termina agora o Jornal Câmara dos Deputados, produzido pela Rádio Câmara, com trabalhos técnicos de Wellington Teles e a apresentação de Luciana Vieira e Val Monteiro. Boa noite.
3: A Voz do Brasil volta amanhã. Uma boa noite para você.
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17: Olá, amigos. Boa noite. 8h02. Estamos iniciando o Noturno desta quinta-feira, 6 de agosto de 2026. Para Sempre, de Hamilton de Holanda. Arranjo de Júlio Merlino com a UFR Jazz Ensemble.

0: Deslocado, música e interpretação de Bruno Milhari. Antes, Para Sempre, de Hamilton de Holanda, arranjo de Júlio Merlino, com a UFR Jazz Ensemble. Rádio MEC 8:15.
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0: Ilha, de Rodrigo Lessa, com Nó em Pingo d'Água.

0: Brejeiro e Apanhete Cavaquinho, de Ernesto Nazaré, com o grupo Choronas. Antes, Ilha, de Rodrigo Lessa, com o Nó em Pingo d'Água. Rádio MEC 8:25, boa noite.
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0: Divagando, de Nelson Miranda, com Henrique Annes e Oficina de Cordas.

0: Na Baixa do Sapateiro, de Ari Barroso, com Nivaldo Ornelas, Juarez Moreira e a Orquestra de Câmara SESI Minas. Antes, Divagando, de Nelson Miranda, com Henrique Annes e Oficina de Cordas. Rádio MEC 8:33.
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0: Ao Luar, de João Carlos Assis Brasil, com o próprio João Carlos Assis Brasil.

0: Quilombo, de Franco Salvadoretti com Sexteto Blas. Antes, Latinito, música e interpretação de Rogério Guimarães. Rádio MEC 8:52.
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0: Olhos que Choram, de Nicanor Teixeira com Maria Aro.

0: Olhos que Choram, de Nicanor Teixeira, com Maria Aro. E assim encerramos o Noturno desta quinta-feira, que está de volta amanhã, a partir das 20h. Continue conosco, vem aí o Jazz Livre ao vivo. Até já!
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0: Nove horas.
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0: Olá, amigos. Eu sou o Sidney Ferreira e o Jazz Livre está começando aqui pela sua Rádio MEC. O Jazz Livre é sua faixa diária, de segunda a sexta, com o melhor do jazz e do instrumental contemporâneo. James Moody foi um saxofonista, flautista e vocalista de grande versatilidade. Com passagem marcante pela orquestra de Dizzy Gillespie, ele combinava técnica impecável com lirismo e bom humor. Vamos ouvi-lo em But Not For Me, de George e Ira Gershwin. Você está na Rádio MEC e este é o Jazz Livre.